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12: Beleza, galera, vamos embora. Caruaru FM, a rádio rock da cidade. Vitor Hugo por aqui, começando o terceiro bloco desse Rock Life dessa quinta-feira. Vamos embora com música, sem muita conversa, porque aqui a Caruaru FM não dá espaço para muita conversa, não. Vamos embora de música. Daqui a pouco eu tô de volta para encerrar o terceiro bloco desse Rock Life dessa quinta-feira.
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1: Beleza, galera? Vamos encerrando aí o terceiro bloco desse Rock Life dessa quarta-feira. Vamos embora para um pequeno comercial. Daqui a pouco eu tô de volta.
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13: Beleza, galera, vamos embora. Caruaru FM, a rádio rock da cidade. Vitor Hugo por aqui, no último bloco desse Rock Life dessa quinta-feira. Vamos embora logo com música. Daqui a pouco eu tô de volta. Caruaru FM, sempre demais, sempre a melhor.
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1: Beleza, galera? Vitor Hugo por aqui, encerrando o Rock Life dessa quinta-feira. Amanhã tem mais, com certeza. Fica antenado que de 8 até as 10 da noite tem muita música, muito rock and roll pra você aqui na Caruaru FM 104,9, a melhor do seu rádio.
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1: E agora eu vou chamar aqui ao palco para tocar com a gente meu filho Rafael Pelegatti Frejá para tocar guitarra na próxima música. Rafael! A gente vai tocar uma música que eu fiz com o Cazuza há muito tempo. E essa música foi gravada pela Cássia Eller, fez um sucesso enorme que me deu uma alegria muito grande. É uma música deliciosa de cantar e eu vou adorar que vocês cantem comigo.

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0: prazer enorme estar aqui com o Yahoo.
1: Olivia Heringer!
0: Tchau, gente!
1: Seguinte, galera, seguindo aqui nosso desfile de estrelas aqui, vou chamar uma estrela de primeiríssima, primeiríssima grandeza, só que ela é uma menina também linda, também maravilhosa e que também tem uma história de vida muito bacana, de muita luta, sempre ligada à música, veio também de outro estado, de outra cidade, para batalhar sua vida na música e hoje está aí. Nós tivemos o privilégio de produzir esse disco que fez a reentrada dela no mercado, com um grande estilo e que trouxe para o Brasil inteiro essa cantora maravilhosa que hoje vai dar o prazer e a moral de estar aqui com a gente hoje cantando para vocês. Eu queria que vocês recebessem com muito carinho Tânia Mara!
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estimação. 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

0: sempre tem um homem na cabeça da mulher.
1: Mas é claro, Petrúcio, na cabeça, no coração, desde que o mundo é mundo, a história é essa aí.

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2: 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E bom dia também para dona Dalva e para Cátia, lá do Jardim Monte Verde. Também um abraço para Sara e para Dani, lá da comunidade do Caranguejo Tabaiares.
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0: 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Mais de 470 milhões estão sendo investidos. A dragagem do Rio Beberibe, que há décadas não se fazia, também já está acontecendo.
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2: 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Fazendo passe de mágica, fazendo discurso não, trabalhando.
1: E

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3: Uma ótima manhã para você, são 7 horas 29 minutos e está no ar o Jornal Vanguarda comigo, Wagner Gil, com DJ Júlio César e com você, ouvinte da Caruaru FM, na manhã desta sexta-feira, 11 de setembro de 2026. E olha, gente, faz 25 anos, né, daquele fadídico 11 de setembro lá nos Estados Unidos, uma data lamentável, uma data que mudou o curso da história no século XXI. O antes e o pós 11 de setembro, né? E o que a gente vê muitas vezes hoje aí de truculência dos americanos faz parte depois daquele fadito 11 de setembro, né? Então aqui nossas condolências às vítimas, aos parentes, né? Tudo o que aconteceu, porque o Jornal Vanguarda está no ar. E vamos aos principais destaques do Vanguarda de hoje. Raquel Lira tem 46% e João Campos 36% na disputa pelo governo de Pernambuco, aponta Data Trend. PF suspeito de emendas parlamentares para filme de Jair Bolsonaro. Flamengo coloca um pé na semifinal após vitória na altitude. Palmeiras e Grêmio vão disputar as semifinais fora de casa. Essas e outras notícias agora no Jornal Vanguarda da Caruaru FM.
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3: Olha, gente, o tempo, quando chega a sexta-feira aqui, a gente traz um combo pro final de semana, né? E com feriadão aí é que a gente vai espichar mesmo esse combo. Olha, vamos lá então. Hoje, sexta-feira, no momento 21 graus. A mínima foi de 17 e a máxima hoje será de 28 graus. Dia parcialmente nublado, sem possibilidade de chuva. Amanhã, sábado, mínima de 19, máxima de 29, nublado, sem chuva. No domingo e na segunda. No domingo, mínima de 19, máxima de 29, solzão aberto. Na segunda-feira também, mínima de 18, máxima de 29 graus, sem possibilidade de chuva. E na terça, feriado, mínima de 18, máxima de 29, também sem chuva. Para você que está pensando em viajar, ótima oportunidade. Quem vai ficar aqui vai dar para fazer aquele churrasco, pegar a piscina em casa, no condomínio. Então, vamos, que o feriadão tá batendo a porta.
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3: Esses são apenas alguns dos destaques do Jornal Vanguarda de hoje, que também tem o Vanguarda Entrevista. No Vanguarda Entrevista de hoje, nós damos continuidade ao projeto Eleições 2026 da Caruaru FM, trazendo para ouvir a deputada estadual, filha de Caruaru, Rosa Amorim. Agora ela é candidata a deputada federal pelo Partido dos Trabalhadores e você pode participar dessa entrevista com mensagens, perguntas ou opiniões pelo nosso WhatsApp 98155 1049.

0: Tinha, porque saiu pesquisa Data Trends. A Raquel Lira tem 46 e João Campos 36 na disputa pelo governo de Pernambuco. Pesquisa Data Trends realizada em Pernambuco mostra a governadora Raquel Lira com 46% das intenções de voto no cenário estimulado para o primeiro turno. João Campos aparece com 36%, Ivan Moraes existe a 1%, enquanto os demais nomes testados aparecem com 0%. Branco e nulo somam 8% e 9%, respectivamente, ou não sabe ou não responderam. Na simulação de um eventual segundo turno entre Raquel Lira e João Campos, a governadora registra 48% das intenções de voto contra 39% do ex-prefeito do Recife. Outros 8% afirmam que votariam em branco ou nulo e 5% não sabem ou não responderam. O levantamento também mediu o potencial de votos dos dois principais nomes. Raquel tem 32% dos entrevistados afirmando que votariam nela com certeza e 23% que poderiam votar. Outros 37% dizem que não votariam na governadora de jeito nenhum e 8% não sabem ou não responderam. João Campos tem 28% que votariam nele com certeza e 24% que poderiam votar. 36% afirmam que não votariam de jeito nenhum e 12% não sabem ou não responderam. Um fator importante aí para os governistas é que a administração Raquel Lira é aprovada por 68% dos entrevistados. A pesquisa ouviu 1.200 eleitores entre os dias 7 e 9 de setembro. A margem de erro máxima é de 2,83 pontos percentuais para mais ou para menos, com nível de confiança de 95%. O levantamento está registrado no TRE com o número 08122/2026 e no TSE 06128/2026. A gente chama A3, A2, A2. A IPF suspeita que emendas parlamentares para filme de Jair Bolsonaro tenham sido feitas de forma irregular. Breno Zonta.
1: Polícia Federal apura a suspeita de que a produtora do filme Dark Horse, sobre a vida do ex-presidente Jair Bolsonaro, teria recebido R$1.400.000, que tiveram origem em emendas parlamentares destinadas para investimento público. As informações constam da decisão do ministro Flávio Dino, do Supremo Tribunal Federal, que retirou o sigilo do relatório da PF e autorizou as buscas contra mais de 50 investigados nesta quinta-feira. Entre eles está o deputado federal pelo PL de São Paulo, o ator Mário Frias. Chamou a atenção da polícia o fato de Frias ter transferido R$645.000 para a produtora do filme, a Go Up Entertainment, sendo que seus rendimentos mensais são de R$44.000. No início desta noite, nas suas redes sociais, Frias classificou a operação como cortina de fumaça em período eleitoral e disse que vai colaborar com as investigações.
2: A investigação é sobre uma emenda parlamentar de 2 milhões que eu destinei para contemplar um projeto esportivo e outro de letramento digital para tirar crianças da rua, para ensinar crianças, jovens e adolescentes a se desenvolverem intelectualmente. Emenda pública, registrada, transparente, que qualquer um pode consultar no portal da transparência.
1: A polícia também investiga repasses a organizações chefiadas por Karina Gama, produtora do filme. Uma dessas entidades é o Instituto Conhecer Brasil, que, segundo as investigações, recebeu R$2 milhões de duas emendas parlamentares de autoria de Mário Frias. No relatório, os investigadores apontam suspeitas de que verbas públicas podem ter sido usadas para custear hospedagem de alto padrão, refeições e pagamentos a outras produtoras ligadas ao filme. Frias reclamou que seu advogado pede acesso ao inquérito há meses e disse que não cometeu irregularidades.
2: Emenda parlamentar não é dinheiro que passa pela mão do deputado. Ela vai do Tesouro para o órgão executor, que aprova um plano de trabalho previamente e fiscaliza a prestação de contas. Se há alguma nota que a CGU quer ver, isso se resolve com documento, não com operação em ano de eleição.
1: Além do Instituto Conhecer Brasil, a Academia Nacional de Cultura, também presidida por Karina, foi alvo

0: receber aqui a deputada estadual de Caruaru, Rosa Murim, filha de Caruaru. Muita gente às vezes costuma dizer que Caruaru não tem deputado. Tem sim, ela é filha de Caruaru, Rosa Murim, e agora candidata a deputada federal pelo Partido dos Trabalhadores. Bom dia, deputada, um prazer imenso em recebê-la aqui no Jornal Vanguarda da Caruaru FM.
1: Bom dia, Wagner Gil, bom dia, Caruaru e todo o Agreste Pernambucano. É uma alegria estar aqui podendo conversar um pouco sobre a disputa importante que nós iremos vivenciar na política do Estado, do país, esse ano. Então vamos embora, vamos para o bom debate.
0: Deputado, eu queria primeiro passar uma régua nesses 4 últimos anos do mandato da senhora como deputada estadual, já que a senhora agora vai para uma disputa federal. O que a senhora destacaria no seu mandato e como a senhora vê a relação da Assembleia Legislativa com a governadora Raquel Lira, que travou muitos projetos aí e, na visão da gente jornalista, atrasou também o desenvolvimento de Pernambuco?
1: Bom, veja, nós nos elegemos em 2022 e foi muito importante a nossa eleição. Eu fui eleita a deputada mais jovem da história da Assembleia Legislativa do Estado de Pernambuco, com 25 anos de idade. Uma deputada que não vem de sobrenomes, que nós estamos mais conhecidos na política. Eu acho que é por isso que demoraram a entender que Caruaru tinha eleito uma deputada. Uma deputada que não vem dos sobrenomes tradicionais, mas que carrega um sobrenome muito importante, que é a luta do povo. A luta em defesa das mulheres, da juventude, da população negra, LGBTQIA+, dos trabalhadores rurais. Eu tenho um orgulho de dizer que sou filha dessa cidade. Foi aqui em Caruaru que a política me escolheu para que a gente pudesse traçar um projeto de sonho, de esperança, de combate à desigualdade social. Eu assumi um mandato e foi um mandato de coragem, um mandato de muita luta, de muitas leis aprovadas, de muitas batalhas em prol da população pernambucana, da população do Agreste. Olhando aqui para o Agreste e a nossa atuação a nível estadual, eu queria destacar a aprovação da nossa lei que cria a política estadual para as costureiras do polo de facção aqui do estado de Pernambuco, em especial as nossas costureiras aqui do Agreste e de Caruaru, que hoje tem uma política estadual para dizer, as mulheres que fazem a máquina da economia girar, elas precisam ter uma política específica, precisa entrar numa política de entre-safra, precisa ter, por exemplo, uma política de saúde para essas mulheres costureiras, uma política, por exemplo, de compartilhar, inclusive, os custos do seu trabalho, da conta de luz, da conta dos gastos que elas têm quando principalmente a sua facção está ali na sua garagem, na sua casa. Portanto, esse é um projeto de lei que eu me orgulho muito, no qual virou lei e agora a gente está trabalhando e pressionando o estado de Pernambuco para fazer a regularização, em especial criar uma política específica para que no período da baixa costura as mulheres possam ter uma assistência do estado. Nós também criamos a lei que cria e destina 30% das vagas nos concursos públicos para as pessoas negras, indígenas e quilombola, um atraso que Pernambuco tinha de mais de 10 anos comparado à lei nacional, e hoje os próximos concursos públicos vão ter 30% das vagas destinadas para as pessoas negras, indígenas e quilombola. Tive uma atuação muito grande na agricultura familiar, inclusive destinei aqui para a cidade de Caruaru mais de 1 milhão em emendas parlamentares para a saúde e uma parcela destinada aí para a agricultura familiar. Para a agricultura, passa aí da casa de 1 milhão. Nós temos aí uma alegria de ter a pauta da produção de alimentos, dos agricultores também como uma prioridade do nosso mandato. Portanto, foi essa força, essa coragem, essa atuação que fez com que agora eu estivesse aí disputando uma vaga para o Congresso Nacional para que a gente possa levar a nossa luta até Brasília.
0: Essa relação aí que a Assembleia teve com a governadora Raquel Lira, muitos projetos ficando paralisados ali muito tempo e no final acabaram sendo aprovados, principalmente que a gente diz respeito a empréstimo, que poderiam ter tocado as obras estarem em volume mais adiantado, como a própria duplicação da 232 ou algumas obras de hospitais e creches que estão sendo construídas.
1: Bom, vejam só, o tempo inteiro
0: A senhora acha que o debate eleitoral ele entrou dentro da Assembleia muito antes do período?
1: Veja só, eu fui uma

0: defensora o tempo inteiro dentro da Casa Legislativa de Pernambuco de que nós não deveríamos antecipar o debate eleitoral. Portanto, para nós, algumas leis, inclusive de minha autoria, estavam presas na casa, justamente porque a casa virou um palco do debate político, sendo que ali é um espaço para a gente fazer a nossa atuação política em prol do Estado de Pernambuco. Portanto, essa é a minha avaliação. Nós poderíamos ter, tanto de um lado, tanto do outro, a Assembleia Legislativa não deveria ter abraçado a disputa eleitoral dentro de uma casa que é autônoma e que precisa fazer o trabalho, que é construir leis, aprovar leis, fiscalizar o Estado para que o povo pernambucano possa sentir aí os impactos positivos das políticas públicas que nós estamos construindo, elaborando e um trabalho imenso que nós fazemos em prol do povo pernambucano.
1: Quem está mandando um abraço para a senhora aqui é o candidato a deputado estadual Anderson Luiz. Aproveitando aí que ele mandou uma mensagem, essa sua parceria com Anderson Luiz, porque ele do PSD, a senhora de um partido PT, e apoiando ele aqui, e ele apoiando a senhora aqui, pedindo votos também para a senhora aqui, assim como também o prefeito Rodrigo Pinheiro. Faz parte de uma junção e de uma parceria através dos recursos enviados por a senhora e o governo Lula?
0: Veja só, o governo do presidente Lula, ele é um governo, para nós, um dos melhores já vistos no país, inclusive dos três mandatos do presidente Lula, esse eu falo que tem o maior impacto, porque veja só, mesmo quem não está na base do governo, o presidente Lula foi e mandou recurso, fez com que o orçamento do Estado e do Estado brasileiro pudesse chegar. Então, Caruaru e Pernambuco foi muito beneficiado com obras, recursos do governo federal. Portanto, tem obra do governo Lula em Caruaru? Tem obra do governo Lula em Caruaru. Tem obra, tem recurso do governo federal no estado de Pernambuco? Tem orçamento e recurso do governo federal em Pernambuco. Portanto, para nós, onde tem recurso, orçamento do governo Lula, nós estamos. Veja só, a Secretaria de Mulher da cidade de Caruaru, em parceria com o Ministério das Mulheres do governo Lula, inaugurou aqui em Caruaru a primeira lavanderia pública da história desse país. Veja se não é algo que nos emociona. Essa entrega. Sabe por quê? Porque as mulheres que estão em casa, tendo que cuidar da casa, cuidar da família e ainda por cima ir trabalhar, precisa que o Estado compartilhe esses trabalhos domésticos. Portanto, ter uma lavanderia pública é as mulheres não pagar mais, ter um a menos na conta de energia, é as mulheres terem a possibilidade de ter uma lavanderia ali para poder encontrar inclusive outras mulheres e socializarem o processo do trabalho. Então é menos trabalho para as mulheres, é menos, inclusive é mais dinheiro dentro de casa, porque elas vão deixar de pagar a conta de energia. Isso foi uma parceria, né, do governo Lula com a prefeitura da cidade de Caruaru. Portanto, eu acho que há um caminho.
1: Uma coisa que chamou a atenção também foi o prefeito Rodrigo Pinheiro e um dos senadores votar no senador do PT, que inclusive faz parte da chapa adversária da governadora, que é do partido dele.
0: Veja, o senador Humberto Costa, para nós é a principal prioridade. É um senador aliado do governo do presidente Lula e é o senador, veja, do SAMU, do Brasil Sorridente.
1: Inclusive o Brasil Sorridente foi lançado aqui em Caruaru na SES. Eu estava no dia lá, cobri isso. Tem uma foto, inclusive, com o presidente Lula naquele dia.
0: Do Farmácia Popular. Foi o senador Humberto Costa, enquanto ministro da Saúde do presidente Lula, que fez um dos principais, os principais programas até hoje que afetam positivamente as nossas famílias, que é o cuidado com a saúde. Então, eu acho que a gestão está apoiando o candidato do presidente Lula ao Senado, que é Humberto Costa, é uma demonstração de que nós temos hoje um senador que olha para Caruaru e que olha para o desenvolvimento do nosso estado.
1: Ok. Deputada, eu queria que a senhora falasse um pouco também sobre a violência contra a mulher. Ela vem crescendo, apesar das políticas que vão se criando, e a senhora vai ter oportunidade, teve na Assembleia e vai ter oportunidade, chegando à Câmara Federal, de ajudar a combater isso, através de criação de projetos de lei. O que precisa ser feito para avançar, porque parece que a Lei Maria da Penha não tem dado conta da agressividade de tudo que acontece contra as mulheres, essa covardia que a gente vê todos os dias.
0: Wagner, você entra num ponto, para mim, que é uma centralidade da nossa atuação política: o fim da violência contra as mulheres. Vejam só, nós temos hoje um dado no Brasil que por dia 4 mulheres são vítimas de feminicídio, ou seja, 4 mulheres são assassinadas por seus companheiros, por quem está dentro de casa, são vítimas de violência doméstica e que chegam até as últimas consequências. Então nós precisamos atuar. Nós falamos que hoje o país, o estado de Pernambuco, vive uma epidemia de violência contra as mulheres. E o estado também precisa se responsabilizar nesse cuidado e na proteção com as mulheres. Eu vou para o Congresso Nacional no próximo ano e serei uma das defensoras de que o estado precisa destinar parte significativa do seu orçamento para abrir delegacias que possam proteger as nossas mulheres, abrir muito mais Casa das Mulheres, para que as mulheres possam ter cursos profissionalizantes, para que tenha uma autonomia na sua renda. A geração de emprego e renda para as mulheres é um dos principais efeitos para que as mulheres saiam de situações de violência. Então nós estaremos lá em Brasília defendendo a proteção, a prevenção e, mais do que tudo, a autonomia, para que as mulheres saiam dessa dependência dentro de casa, que muitas vezes é uma das razões que levam as mulheres muitas vezes a ficar numa situação de violência. Nós precisamos diminuir cada vez mais o índice de violência e acabar. Nós temos uma sociedade machista, uma sociedade estruturada no ódio às mulheres. Teve uma polêmica muito grande, né, numa das votações do Congresso Nacional, que foi o PL da misoginia, que eu acho que é importante dizer que eu sou a favor desse PL, porque você vai na raiz do problema, na raiz da questão, que é o ódio, a violência, veja, contra as mulheres. Nós precisamos acabar com essa sangria que mata, que violenta mulheres todos os dias. Nós começamos essa entrevista 7h30, já são 7h50. Provavelmente, em muitas partes do estado de Pernambuco, nós tivemos aí uma média de 30 mulheres, só nesse período que a gente está aqui, que foram violentadas dentro de casa.
1: É lamentável, né? E como a senhora falou, a questão estrutural, eu achei que começar também dentro das escolas, lá atrás, no infantil, no pré-natal, você já ir falando, já ir comentando, mostrando esse respeito, principalmente aos homens, né, que são os agressores, os homens que precisam ter essa consciência de proteger, né, porque mulher é luz, mulher é vida, mulher que traz a vida, e como é que você vai agredir quem traz a vida, quem traz a luz? É realmente lamentável. Deputada, tem uma pergunta aqui do Gilmar Manolo. Ele fala: deputada, eu sei que já foi aprovado na Câmara e está para ser aprovado no Senado, mas se a senhora estivesse lá, como a senhora votaria o fim da escala 6x1? E Gilmar Manolo, e o porquê?
0: Gilmar, mando aqui um abraço, e você traz uma questão muito importante: o fim da escala 6x1, vida além do trabalho. O fim da escala 6x1 é a possibilidade das mães e pais poderem ter mais tempo com as suas famílias. É a possibilidade da classe trabalhadora poder ter um descanso a mais. Hoje, o nosso povo trabalha até morrer para ganhar muito pouco. Portanto, o fim da escala 6x1 é o sonho do nosso povo viver bem, viver melhor. E eu sou uma defensora. Eu acho que esse foi o principal acerto do governo Lula nesse seu terceiro mandato. Rosa, qual foi a principal iniciativa do governo Lula nesses últimos 3 anos e meio? Foi pautar, encarar de frente a possibilidade da gente acabar com essa escala que vem adoecendo, matando, desgastando o nosso povo trabalhador, as trabalhadoras e os trabalhadores. E agora eu queria chamar a luz sobre essa discussão que está no Senado. Nós hoje teríamos o fim da escala 6x1 como uma realidade no Brasil. Se nós não tivéssemos o bolsonarismo, né, a extrema-direita, atuando para barrar a votação no Congresso. O candidato a presidente, Flávio Bolsonaro, saiu da sua campanha presidencial para o Senado, para articular e travar o fim da escala 6x1. Portanto, esse candidato, ele é contra os trabalhadores, as trabalhadoras. Então é isso, Gilmar. O fim da escala 6x1 está mais perto do que nunca de se transformar em uma realidade. E se caso não passe, eu quero dizer para você, ano que vem no Congresso, essa vai ser a nossa pauta número 1. Vida além do trabalho para a classe trabalhadora. Eu até digo, quem me encontra no meio da rua e pergunta, e aí, é a favor ou contra o fim da escala 6x1? Aí o povo, saindo do shopping, diz, não, eu sou a favor. E me diga, o que é que você vai fazer com um dia a mais de descanso? Aí falam, sabe o que é que eu vou fazer? Eu vou tomar uma cachaçinha. Eu vou tomar uma cerveja. Eu vou descansar. E eu digo, não, calma, beba com moderação. Mas é isso mesmo, a gente tem que ter. E para a juventude, queria finalizar com a juventude. Vejam, a juventude, ela hoje estuda, mas muitos estão abandonando o sonho de terminar uma faculdade, de terminar a universidade, porque precisa trabalhar. O fim da escala 6x1 é a possibilidade da juventude se formar, a possibilidade da juventude acabar o ensino médio, já pensar em entrar dentro da universidade. Portanto, eu como uma jovem que estudei a vida inteira na escola pública de Caruaru, entrei na universidade por meio da política de cotas, sei da importância que é você ter a possibilidade dos jovens ter a perspectiva da universidade, e eu acho que diminuir o tempo do trabalho é dar mais tempo para a juventude pensar em sonhar e entrar dentro de uma universidade.
1: A gente falar um pouquinho aí da política nacional, deputada, porque a aprovação do governo não tem chegado no ritmo que alguns índices da economia estão ajudando a população, como por exemplo, temos aí o menor índice de desemprego de todos os tempos, desde os últimos anos da série, que são 26 anos. E também, em agosto, para a economia também, o ano que se mais vendeu carro na série de 25 anos. Mas parece que isso não tem chegado à população. A gente vê aí uma disputa muito acirrada nas pesquisas, uma aprovação de governo abaixo da reprovação. A senhora acha que a polarização política que vem acontecendo ou o governo está errando na comunicação?
0: Veja, é muito importante falar isso em Caruaru e falar isso no Agreste, porque nós, Santa Cruz do Capibaribe, foi a única cidade que Lula não ganhou na última eleição. E dizem, tentam dizer que aqui o Agreste, né, é muito mais fácil as pessoas votarem Bolsonaro. Eu disse, isso é um erro, isso é uma mentira. O governo Lula é o melhor para o nosso país. O governo Lula é quem cuida das pessoas. É o governo Lula que tirou o Brasil do mapa da fome, da pobreza, da insegurança alimentar. E do outro lado, o governo Bolsonaro foi quem colocou o Brasil no mapa da fome. Nós não podemos esquecer, Wagner Gil, que no governo Bolsonaro nós atravessamos uma pandemia. E nessa pandemia nós tivemos mais de 700 mil vidas perdidas no nosso país. São vidas que poderiam ter sobrevivido a essa pandemia se por um acaso o presidente não tivesse zombado, rindo das pessoas que estavam morrendo por falta de ar. Se o presidente tivesse tido uma postura de presidente e, por exemplo, tivesse liberado a vacina que cuida e que salvou milhares de vidas, mas que poderia ter salvado ainda mais se a gente não tivesse um presidente que se negou a distribuir vacina e fez, inclusive, um discurso anti-vacina. O governo do presidente Lula, como você falou aí, todos os dados, está fazendo o Brasil ser referência a nível internacional. O governo do presidente Lula, por exemplo, viu que o Brasil estava, o povo brasileiro, a juventude, estava saindo das escolas. E o que foi que o presidente Lula fez? criou o programa Pé de Meia.
1: Eu
0: tenho certeza que muitas mães nesse momento estão me escutando. As mães, não os seus filhos, porque estão nesse momento na escola. Mas eu faço essa fala às mães e os pais que nesse momento estão me escutando. Sabe da importância que foi o Pé de Meia para que o estudante não saísse da sala de aula e pudesse ter um complemento da renda para a família. Porque
1: comprar
0: a juventude...
1: o seu celularzinho, que muitas vezes é um coleguinha com celular, outro não. Então sabe que se estudar direitinho, tirar as notas, chegar no final do ano, vai ter o dinheiro do seu celular, né?
0: Exatamente. O fortalecimento de programas como Bolsa Família, Minha Casa Minha Vida, o Pé de Meia, a geração de emprego e renda. Veja, tem muitas obras.
1: O governo assinou ontem, essa semana, né? O presidente sancionou uma taxa que eu acho que vai dificultar ainda mais para ele ganhar eleição em Santa Cruz, o fim da taxa das blusinhas, né, que libera o imposto de compras de até $50 para compras de fora. Isso afeta de forma direta o setor de confecções aqui do Agreste. A senhora acha que foi uma decisão mais política ou já questão eleitoreira mesmo?
0: Vejam, essa é uma questão bem contraditória, né? Eu acho que a gente poderia ter tido um tempo maior para fazer um debate mais amplo, tanto com o setor de produção quanto com os consumidores. Então eu acho que a gente poderia ter, nesse ponto, ampliado mais o debate, reunindo as impressões dos dois setores, consumidor, né, e comércio, empresários, para ter um processo a mais aí de debate, todo mundo, no final das contas, sair satisfeitos com essa medida. Então essa é a minha opinião sobre o tema.
1: Em relação a esse tarifaço que os Estados Unidos e as sanções vêm aplicando ao Brasil, como é que a senhora analisa a postura do governo brasileiro? A senhora acha que deveria ter uma posição mais de subserviência, como alguns países estão tendo aí? Já lá atrás a gente viu que Bolsonaro tentou liberar de forma o visto de entrada de americanos aqui, não teve essa reciprocidade. E aí o Brasil tenta aplicar ela, mas de uma forma moderada, e ainda não aplicou, tá na questão da diplomacia ainda, né?
0: Veja, a taxação dos Estados Unidos aqui no Brasil tem um nome, se chama Taxa Flávio. Taxa Flávio. Foram os filhos de Bolsonaro que articularam com os Estados Unidos esse prejuízo na economia brasileira. E Lula, o que é que foi que fez? Foi lá, sentou com o presidente dos Estados Unidos, foi lá negociar uma tragédia articulada pelos filhos de Bolsonaro. Essa não é uma eleição simples de entender. Essa é uma eleição no qual a família Bolsonaro quer entregar a nossa soberania nacional, as nossas riquezas nacional, a nossa água, o nosso petróleo, as nossas terras raras, na mão dos Estados Unidos. Eles batem continência para a bandeira dos Estados Unidos. É o que nós chamamos de lambibotas. Eles lambem as botas do presidente Trump. E isso é importante que a população brasileira entenda. Por quê? Porque a gente sabe que o nosso povo brasileiro gosta de defender a nossa bandeira. Agora, ao invés, eles que se falam patriotas, fazem atos, e ao invés hoje de levantar a bandeira do Brasil, estão levantando a bandeira dos Estados Unidos. O Brasil pertence ao povo brasileiro, e por isso o melhor para o povo brasileiro se chama o presidente Lula, que é quem está defendendo a nossa nação e evitando com que nós tenhamos um sequestro, um roubo, né, das nossas riquezas pela mão do presidente dos Estados Unidos.
1: Parece que já tem um acordo aí, né, com os bolsonaros, caso o Flávio ganhe, toda a liberação aí das terras raras da forma que os Estados Unidos quiser. Isso é muito ruim para o Brasil, né? Deputado, eu queria que a senhora entrasse no tema delicado, né? Que é a questão do Banco Master, né? Envolve gente do governo, envolve gente da oposição, envolve gente do STF. Como é que a senhora vê essa crise envolvendo o Banco Master, que é a maior falcatrua econômica da história do Brasil?
0: Veja, como é taxa Flávio, né, a taxação dos Estados Unidos sobre o Brasil, o Banco Master também tem um culpado. E esse culpado se chama Bolsonaro. Por isso é Bolsomaster. Foi o maior escândalo de corrupção da história do Brasil. Ele virou banqueiro no governo Bolsonaro. Vorcaro, ele cresceu durante o governo Bolsonaro. Portanto, se tem um culpado para essa roubalheira toda do recurso do dinheiro público, se chama Bolsonaro. Ele é o grande culpado e tá aí. A gente não precisa nem ficar falando. Tá aí, né? Em todos os lugares, pro povo brasileiro ver. Então, nós...
1: Essa questão do filme também complicou bastante, né? Ontem teve 49 mandados de prisão, de apreensão, sendo feitos em 5 estados. E aí a suspeita é que uma mesma empresa tinha 5 CNPJs, né, no mesmo endereço, e esse dinheiro repassando entre as contas. E aí um deputado federal envolvido, o Mário Frias também, que é ligado ao bolsonarismo.
0: Não... todo o desenho desse escândalo leva para uma pessoa, não, para uma família, que é a família Bolsonaro. E a população precisa acordar, porque é isso, na verdade, é isso que eles fazem. Eles roubam o dinheiro, os cofres públicos, para benefício próprio. E aí é Nicolas Ferreira chamando o Vorcaro de lindão. Bolsonaro, Flávio Bolsonaro chorando pra Vorcaro pra pedir dinheiro pra patrocinar o filme do seu pai. Então, tá aí, tá colocado pra gente. Eu acho que a população, ela já está ciente do que está acontecendo, e o resultado disso com certeza vai ser nas urnas. Nós vamos eleger o presidente Lula, porque é nesse momento, nessa conjuntura, o presidente Lula que, ao invés, né, de entregar a nação brasileira pros ricos, pros bilionários, faz com que o recurso, né, do povo brasileiro seja distribuído e possa, de fato, cuidar, chegar até quem mais precisa.
1: A Janete faz um comentário: Wagner, parabéns pela entrevista, não conhecia a Rosa, estou propensa a votar nela. Pergunta como ela analisa a questão de cursos profissionalizantes no Brasil, como ela pode ajudar sendo deputada federal. Era importante, né, deputada, esses cursos, eles acontecerem de forma respeitando a cadeia produtiva de cada setor, né?
0: Janete, essa sua questão é um ponto-chave. Cursos profissionalizantes para geração de emprego e renda. O presidente Lula foi o presidente que mais fez institutos federais, por exemplo, né? Escolas técnicas, IFPEs. Inclusive, o presidente Lula abriu, nesses últimos 3 anos, mais 100 institutos federais, inclusive um para ser inaugurado aqui em Santa Cruz, em Bezerros, Santa Cruz do Capibaribe. Então, cursos profissionalizantes associados também à profissionalização técnica, né, dos nossos jovens. Então, eu acho que se a gente quer falar em geração de emprego e renda, óbvio, a gente tem que intensificar isso muito mais no próximo período, associado também cada vez mais à profissionalização da nossa juventude. E acho que os institutos federais cumprem um papel muito importante. Veja, falando aqui do Agreste, eu sonho um dia que nós teremos uma universidade, certo? Uma universidade da moda no Agreste pernambucano. Já que é pra gente falar das cadeias produtivas. Eu sou uma grande defensora.
1: A senhora já destina aí parte da sua emenda parlamentar para um terreno, para, né?
0: Vamos construir, vamos elaborar. Isso daria um salto enorme, enorme para a produção têxtil qualificada aqui no nosso Agreste. Nós temos aqui a Universidade Federal de Pernambuco, já temos um curso de moda, né, um curso de design em moda, mas eu falo para o nosso diretor o tempo inteiro e para o reitor da Universidade Federal que a gente precisa pensar isso aqui como uma universidade da moda e da produção têxtil, não só, né, com curso universitário, mas com inúmeros cursos profissionalizantes para as nossas costureiras.
1: Wagner, manda um abraço aí para a deputada Rosa Amorim, parceira de Caruaru, assim como o senador Humberto Costa. Nós votamos nele, prefeito Rodrigo Pinheiro aí, mandando um abraço, qualificando aí nossa audiência, deputada. Mandou um abraço para a senhora.
0: Maravilha. Então, um abraço também, Rodrigo. E vamos juntos. Esse ano vai ser um ano muito importante para a gente eleger o presidente Lula, garantir a reeleição do senador Humberto Costa. E isso vai dar um salto de qualidade enorme para o nosso estado e também para o Agreste Pernambucano e para a cidade de Caruaru.
1: Bacana. São 8 horas 6 minutos, já estamos aí com 28 minutos e 30 segundos aí de entrevista. Deputada, como é que a senhora analisa essas últimas pesquisas aí, colocando a governadora Raquel Lira à frente do candidato João Campos? A maioria delas, Datafolha, Datatrends, que saiu hoje, e vem numa sequência de espécie de reconhecimento. E a gente nota também que a governadora não entrou na polêmica de lado A ou lado B. Todas as vezes que ela bateu na porta, o governo Lula liberou recursos. E ela chegou a dizer isso aqui numa entrevista que eu fiz.
0: Bom, Raquel Lira tem que declarar o voto ao presidente Lula. Isso, inclusive, é importante porque o presidente Lula destinou muito, mas muito recurso, orçamento, não falhou de jeito nenhum momento com o estado de Pernambuco. Eu acho que é importante dizer
1: não
0: que...
1: Não
0: travou nada, pelo contrário, né? Se a gente tem obra, se a gente tem estrada, se a gente tem entrega, nós temos o PAC, né, do governo Lula, um orçamento histórico, né, destinado para o estado de Pernambuco. Vejam só, nós temos uma decisão partidária, né, do Partido dos Trabalhadores, a qual nós caminhamos juntos. O Partido dos Trabalhadores, o PT, o presidente Lula, tem João Campos, o seu candidato, né, no governo do estado de Pernambuco. Portanto, nós seguimos as orientações do estado. As orientações colocadas pelo Partido dos Trabalhadores, e vamos seguir. Para nós, eu acho que é importante dizer aqui, nós temos uma prioridade muito grande, que é eleger o presidente Lula. Inclusive, Wagner, nós vamos iniciar algo aqui no Agreste que vai ser inaugural para todo o estado de Pernambuco, que são os arrastões com Lula. Vamos fazer em Santa Cruz do Capibaribe no dia 12. Vamos fazer 13 em Toritama, vai ter em Caruaru, vamos avermelhar o Agreste Pernambucano. Vejam, Bezerros também terá. Então, diziam lá atrás que aqui era, né, uma região dominada pela extrema-direita. E nós estamos mostrando que não, é muita adesão ao presidente Lula. Inclusive, Santa Cruz do Capibaribe vai dar uma vitória extraordinária para o presidente Lula. E vamos ter lá o
1: cara,
0: nosso arrastão.
1: Cara, acho que a taxa das blusinhas, o fim dela, não vai atrapalhar, não?
0: Não, não vai atrapalhar. Porque a taxa da blusinha, mas ó, Instituto Federal construído, orçamento destinado para obras. A gente vai mostrar.
1: BR-104 aí concluída, duplicada, né?
0: A gente vai mostrar e o povo. Não, a gente vai mostrar, não. A gente não mostra nada, né? O governo Lula faz e o povo reconhece. Eu acho que esse é o caminho.
1: Deputada, são 32 minutos já de entrevista. A senhora fica à vontade para suas considerações finais. Muito obrigado. Deus abençoe. Sucesso aí nessa empreitada. Importante, Caruaru, voltar a ter um deputado que o represente na Câmara Federal, como teve há vários tempos aí, nomes como Fernando Lira, que chegou a ser ministro da Justiça, e também um baluarte aí no processo de democratização do país.
0: Veja, Caruaru pode fazer história nessa eleição. Eu sou filha dessa cidade, nasci e cresci entre o bairro do Vassoural e a zona rural de Caruaru, assentamento Normandia. Essa cidade me fez gente, essa cidade me fez ser o que é. E Caruaru hoje está muito bem representado na Assembleia Legislativa de Pernambuco por essa mulher de luta, aguerrida, que carrega a bandeira de muitas, das mulheres, da juventude, da agricultura familiar. Inclusive, queria mandar um abraço aqui também para...
1: Todos os anos a senhora prestigia o Polo Azulão, né? 2-3 vezes vai lá prestigiar.
0: Olha aí, você aí sempre garantindo a narração do Polo Azulão. O São João de Caruaru também me fez gente, viu? Andando aí por todos os polos. Também tem um olhar muito especial para a cultura popular, para os mestres e mestras do pífano, dos trio pé de serra, dos artistas independentes dessa terra. Portanto, nós queremos levar essa luta para o Congresso Nacional. Hoje, a cadeira de Caruaru precisa ser reocupada no Congresso Nacional e vai ser reocupada pela mão e pela voz dessa mulher que não se exime da luta. Eu me chamo Rosa Morim, o meu número é 1303 e quem ficou aí curioso, quer conhecer um pouco mais do nosso trabalho, eu convido vocês a me seguir nas redes sociais, RosaMST_, com Rosa Morim, e vamos lá, filha da princesinha do Agreste, filha de Caruaru no Congresso Nacional. Muito obrigado pela participação.
1: Obrigado, deputado. 8:13, olha aí, terminou dentro de um horário aí sugestivo também, né, 8:13. Quero agradecer demais a deputada por estar aqui e lembrar você, ouvinte, se você perdeu essa entrevista, tem a opção de ouvir a reprise a partir do meio-dia, sintonizando 104.9. Ou então vai no canal do YouTube, a entrevista fica gravada e você acompanha no seu tempo. A gente vai rapidinho pro intervalo, na volta tem a notícia do esporte. É rapidinho, é vapivu, sai daí não.
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1: Na capital do Agreste, 8:17.
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1: Olha, em ontem jogando a Libertadores, o Flamengo conseguiu um excelente resultado jogando fora de casa. A matéria vem com ela, Daniela Sperron.
15: O Flamengo venceu e abriu uma vantagem importante na briga por uma vaga na semifinal da Copa Libertadores da América, jogando em uma altitude de 2.850 metros acima do nível do mar, altitude de Quito. O rubro-negro venceu por 2-0 o Independiente Del Valle, gols marcados por Bruno Henrique e Léo Pereira, e com isso leva uma boa vantagem para o Rio de Janeiro. O autor de um dos gols rubro-negros, o Bruno Henrique, destacou a importância desse resultado e também da forma que o Flamengo jogou na altitude.
16: O Del Valle é uma equipe muito boa, tem grandes jogadores. O Flamengo vinha para poder fazer o resultado e para jogar. E fizemos o resultado, jogamos quando tivemos que jogar, marcamos quando tinha que marcar também e conseguimos um grande resultado para poder levar para o Rio.
15: Agora no Rio de Janeiro, na semana que vem, o Flamengo vai poder perder por até um gol de diferença que se classifica. Caso o Del Valle devolva os 2-0, a decisão da vaga será nos pênaltis. A semana que vem também será importante, já que vai definir os semifinalistas da Libertadores. Agência Rádio Web com informações da Copa Libertadores da América, Daniela Esperon.
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1: Pessoal, 8:19, chegamos ao final de mais uma edição do Jornal Vanguarda. Quero agradecer a audiência de todos. Quero lembrar que o Sport venceu ontem a Ponte Preta e está ali no G6 na possibilidade de se classificar para a Série A o ano que vem. O Náutico também ganhou essa semana, então o time de Pernambuco também. Santa Cruz venceu e uma rodada decisiva aí para o Tricolor do Arruda nesse final de semana. Então vamos embora aí, porque tem notícia e informação. Hoje é sexta-feira, é o feriadão aí batendo a porta. Se você for pegar a estrada, cuidado na estrada. Se for dirigir, não beba. Se beber, não dirija. Isso aí é um mantra que a gente tem que estar sempre batendo aí. E obrigado pela audiência. Vou deixar você com a boa música da Cássia Eller, Malandragem. Nunca mais tocou aqui. Tamo junto. Excelente sexta-feira e um ótimo feriadão a todos. Tchau.

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2: Em todos os momentos de nossa vida, somos obrigados a nos encontrarmos pontualmente uns com os outros para corrigirmos erros, conquistar virtudes, como também conquistarmos grandes amores. A nossa família é o santuário que Deus nos ofereceu para essa experiência. Aprenda a valorizar cada instante desse convívio, principalmente nesse momento em que estamos vivendo. Evite conflitos que nada constroem. Esqueça os erros e as mágoas do passado. A vida é sempre um recomeço. A memória, anestesiada pelo amor e a misericórdia, é incapaz de reconhecer os adversários e as aflições de ontem. Que em seu lar, o conflito seja convertido em perdão através da humildade. Somos a imagem daquilo que pensamos do outro. Por isso, obteremos do mundo aquilo que projetarmos dentro de nós. Dessa forma, saibamos retificar o passado nas horas presentes, e o amanhã será de amor, de luz, de paz, como também de grande alegria. A luz terrestre é um campo imenso, em cuja superfície podemos projetar as sementes da bondade todos os dias. Comecemos, porém, pelo canteiro de nossa casa, nossos pais, nossos filhos, o esposo e a esposa, o irmão e o amigo são presentes que Deus nos oferece esperando a nossa demonstração de amor e fraternidade. Mas lembre-se que a felicidade não é um projeto pronto. A felicidade é uma construção cujo alicerce está na família, mas sobretudo dentro de nós. Tenha paciência e espere que dias melhores virão. O tempo nos ensina o valor da espera, mas Deus nos ensina o valor da fé. Muita paz, muita luz.
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1: Mais um show comigo, Stephanie Rodrigues, Fanny, como você preferir, fique à vontade. Manhã de sexta-feira, 11 de setembro de 2026. Eu te convido a interagir, participar comigo através do 98155-1049. Pede música, manda beijo, felicitações pra quem você quiser. 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E eu começo assim, ó, com o Tiaguinho, sexta-feira. Excelente sexta-feira, findes pra nós.
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4: Caruaru FM é a sua rádio! Você curtiu, Tiaguinho, sexta-feira? Dando play no show excepcionalmente nesse período eleitoral aí, né? Agora, nesse exato momento, por conta do horário gratuito, obrigatório, eleitoral e também das entrevistas do Jornal Vanguarda, combinado? Mas a gente segue até o meio-dia, a Fani, você e eu, juntos e misturados, participa comigo.
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4: DDD 81, tem um 9 na frente, aí você decora 8155-8155. O final do nosso WhatsApp é a nossa sintonia gostosa, 1049. Você pede música, manda beijo, felicitações pra quem você quiser. Excelente fim de pra nós.
3: Bom
4: dia, amores da Fani. Vamos para o nosso WhatsApp, saber quem tá do outro lado e por onde, querendo ouvir o quê? Bom dia, Manuela Silva do Salgado. Fani, quer ouvir Zé Lendunca? Oferece a turma da Manupi, mandou girassóis. Beijo pra vocês, obrigada pelo carinho e audiência. Cheia de girassóis, cedinho chegando a Valéria no Divinópolis. Fani, toca Belo Reinventar. Eita, como vocês estão apaixonadinhas? Toco sim, com certeza. Vou continuar aqui lendo os pedidos de vocês, ouvindo as mensagens e colocando no ar. 8 horas e 34 minutinhos, mas agora ela está chegando. Suzy Valoá, toda trabalhada em seus mistérios, trazendo pra gente as primeiras previsões, horóscopo hoje, sexta-feirona. 11 de setembro de 2026, qual a fase da lua, Suzinha? A estação é o inverno ainda. E o signo de virgem? Bom dia, Suzy Valoá!
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3: 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Bom dia, Fani! Bom dia, ouvintes da Caruaru FM. A Suzy Valoá chega nesta manhã de sexta-feira, sextou pra gente. Hoje é dia 11 de setembro de 2026 e eu trago as primeiras previsões do horóscopo para você que nos acompanha. Hoje iniciamos a Lua Nova. Eu começo com o signo de Áries, você que nasceu entre 21 de março a 20 de abril. Final de semana chegou e você comeu planos. Errada não tá, né? Mas antes de se jogar na diversão, convém encarar os deveres. As demandas não serão poucas. A boa notícia é que não vai faltar boa vontade, nem capacidade de organização para dar conta de tudo, ariano. Touro, você que nasceu entre 21 de abril a 20 de maio, bora se cuidar porque a lua tem um recado especial para você. Saúde é o que interessa nesta sexta. Chegou a hora de observar com mais atenção os sinais e sintomas do seu organismo e priorizar seu bem-estar, taurino. Gêmeos, você que nasceu entre 21 de maio a 20 de junho, hoje você estará às voltas com uma porção de interesses, mas nada impede de dar uma volta e paquerar gostoso com alguém que encontra sempre. Romance mais prestativo, geminiano. Câncer, você que nasceu entre 21 de junho a 22 de julho, sextou e o cenário está tranquilo. Sua energia mental fica tinindo e nada deve afetar sua qualidade de vida. Leituras, dicas e conselhos de especialistas podem trazer ótimos aprendizados para o seu bem-estar canceriano. Daqui a pouquinho, a segunda parte dos astros e seu signo para você. Eu volto.
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3: Na Caruaru FM, 8h37 agora.
0: Hora certa, apoio.
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5: De volta com o seu É Show, 8 horas e 40 minutinhos, a pedido, chegando Zélia Dunca cantando Catedral.
3: Vai um MPB aí?
5: Muito bom dia, excelente sexta-feirona pra nós.

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1: Na melhor, 8h47 agora.
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3: Caruaru FM é a sua rádio! Você curtiu, Pablo? E Simone Mendes, sua pingado? Na indicação teve também a pedidos Belo com Reinventar e Pra Ver o Sol Brilhar. Sou dessas, toquei logo um pomporri, produção. Daniela Mercury, Alcione é terreiro, é de Shira e Shakira e Zélia Duncan, pedidos Catedral. E a Fanny tocou 8 horas e 59 minutinhos. Participa comigo.
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3: E vamos direto para o nosso WhatsApp, saber quem tá do outro lado e por onde, querendo ouvir o quê? Bom dia!
5: Bom dia, família, que é o Paulo de Barra, né, Carlos Oliveira. Eu gostaria de ouvir uma música aí da NPB, com Simone e Newton Nascimento, é o nome da música, Você é Linda, é o nome da música, para oferecer para minha família, para você da rádio, Caruaru FM, tá legal.
3: Tá certo, toco sim. Obrigada pelo carinho e audiência, Paulo Luiz, lá no JCO. Quem mais, produção? Tem mais áudios? Bom dia!
6: Bom dia, Rádio Caruaru FM, grande locutora. Stefano Rodrigues, é Luiz de França, aqui no Parque 18 de Maio. Por gentileza, passei com a banda Raimundos, Mulher de Paz. Aqui a feira oferece o nosso amigo Reginaldo Gutierrez, o cantor da feira. A todos os ouvintes, saúde e paz e um bom final de semana. Em nome de Jesus Cristo, bom te ver.
3: Tá certo, a todos aí do Parque 18 de Maio. Regis, o cantor da feira, é isso? Mas rapaz, agora eu quero ouvir. Alô, meu Parque 18 de Maio, todas as feiras dentro da feira. Hoje também feira da Sulanca, né? Pessoal da Brasilite, da Fundac. Obrigada pelo carinho e audiência. Tem mais pedidos chegando, mas agora... 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E a Suzinha tá de volta com mais horóscopo pra gente.
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7: 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Voltei com as previsões do horóscopo desta feita para o signo de Leão. Você que nasceu entre 23 de julho a 22 de agosto, há boas chances de se destacar em áreas ligadas à economia, entregas, encomendas, mídias sociais, aplicativos e serviços junto ao público. Também é um bom momento para sair no lucro, ainda mais ao negociar, realizar trocas, compras ou vendas, leonino. Virgem, você que nasceu entre 23 de agosto a 22 de setembro, se está solteiro, confie em sua lábia e em seu jeitinho cativante para envolver quem deseja, pois deve se dar bem. Quem tem um amor vai curtir um período de grande sintonia e o diálogo só irá fortalecer os laços de união, virginiano. Libra, você que nasceu entre 23 de setembro a 22 de outubro, seu signo é um dos mais sociáveis e faz amizades até na fila do mercado. Mas hoje seu jeito tende a ficar mais contido por culpa da lua. Numa dessa, terá que se esforçar para puxar conversa e melhorar os contatos, Libriano. Escorpião, você que nasceu entre 23 de outubro a 21 de novembro, a dica é estar sem pressa e fazer tudo com mais calma. Sua vitalidade pode oscilar ao longo do período e será preciso agir com cautela e disciplina para não afetar sua energia e disposição, Escorpiano. Daqui a pouquinho eu volto com as últimas previsões do horóscopo desta sexta-feira.
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2: Na Caruaru FM 95 agora.
0: Hora certa, apoio.
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12: De volta com o seu É Show, 9 horas e 8 minutinhos. A pedidos, você curte, você é linda com Simone Milton Nascimento.
10: Vai um MPB aí?
12: Muito bom dia, excelente sexta-feira e fim de semana pra nós.
10: Bom dia, Fani!

os humanos estão aceitando a humilhante condição de consumir a terra. Os orixás, assim como os ancestrais indígenas e de outras tradições, instituíram mundos aonde a gente pudesse experimentar

existência. Nos alienamos desse organismo de que somos parte, passando a pensar que a Terra é uma coisa e nós, o mundo, outra. Tudo é natureza.

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1: Agora na melhor 922.
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4: Caruaru FM é a sua rádio. Você curtiu Luan Santana, Olho Marrom a Pedidos? Teve também Seu Desejo, Nós Dois, Anitta com O Quê? Raimundos, Edinho Ouro Preto, Mulher de Fases e Simone, Milton Nascimento, Você é Linda. 9:28, participa com a Fani aqui.
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4: E vamos direto para o nosso WhatsApp, saber quem tá do outro lado por onde, querendo ouvir o quê? Bom dia, Vani, me chamo Flávia aqui no Divinópolis. Por gentileza, escolhe pra gente um pagodinho com Menos é Mais ou Sorriso Maroto e oferece a todos na audiência um cheiro pra você também, Flavinha. Obrigada pelo carinho e audiência. Toco sim um pagode de respeito. Quem mais tá por aqui? Bom dia, Fani. Anderson no centro. Amanhã tem baú da Fani, então escolhe um forró das antigas daquele jeito pra gente, Fani, que o volume tá no talo. Um abraço, Anderson, todo mundo que tá curtindo no centro da cidade, em casa, no carro, no trabalho. Obrigada a você pelo carinho e audiência. Um abraço aqui também para o João Paulo Mesquita, no Divinópolis, querendo curtir aqui. Iguinho e Lulinha, um abraço, João. Toco daqui a pouquinho. Obrigada pelo carinho e audiência. 9:29, estamos em nome do Grupo Rochedo Refrigerantes, há mais de 60 anos de história, levando tradição e sabor para a sua mesa. 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E é isso, Rochedo Refrigerantes, no final do horário, quem tá participando, interagindo, tá concorrendo aí a um combo do Grupo Rochedo. 9:30, a Suzy chega agora com as últimas previsões do horóscopo pra gente hoje, sexta-feirona, 11 de setembro.
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5: 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Voltei com os astros e seu signo e a previsão agora para Sagitário. Você que nasceu entre 22 de novembro a 21 de dezembro, a timidez será uma pedra no caminho dos contatos. E se a meta é encontrar alguém, convém ter mais ousadia. Em vez de ficar na sua à espera de que as coisas aconteçam, tome a iniciativa, sagitariano. Capricórnio, você que nasceu entre 22 de dezembro a 20 de janeiro, hoje a lua reina soberana e convida você para relaxar. Embora tirar o pé do acelerador é bom, o período será ideal para respirar outros ares e se envolver com coisas diferentes. Se planeja um passeio ou viagem que nunca fez, não pense duas vezes, pois deve agradar em cheio, capricorniano. Aquário, você que nasceu entre 21 de janeiro a 18 de fevereiro, sua energia mental, disciplina e inteligência ficam no topo e serão os segredos do seu sucesso no trabalho. O dia também é oportuno para estudos, cursos e aprendizados em geral, já que você vai assimilar conhecimentos com mais facilidade, aquariano. Peixes, você que nasceu entre 19 de fevereiro a 20 de março, novidades, vem aí. E quem quer encontrar um amor pode se dar muito bem nos contatos. A chance de conhecer alguém que é seu número e até o namoro à distância ficará mais protegido, pisciano. Chegamos ao final das previsões do horóscopo desta sexta-feira. De volta amanhã com os astros e seu signo para você que nos acompanha aí pelo E-Show. 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Beijos, Fani. Beijos, ouvintes da Caruaru FM. A Suzy Valuá volta à 1h30 da tarde, trazendo o melhor da MPB no som do Brasil. Até lá!
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0: 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Na Caruaru FM 934 agora.
1: Hora certa. 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
0: Para e fica no carinho da audiência 104,9 Caruaru FM, a sua, minha, nossa rádio. Você curte Jamil cantando Mila. Excelente fim de semana pra nós.

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1: Agora na melhor 9h47.
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6: Caruaru FM é a sua rádio, você curtiu? Yasmin Santos e o Gustavo Miodo, Se Eu Ainda Te Amasse, música nova. Falou também na indicação a pedidos, Calcinha Preta com Pomporri de Respeito, Roginho e Dada Boladão Princesa, Estouradaços, Miguel Lulinha e o GG Léo Santana, essa mistura boa. Teve também Menos é Mais e o Natan Pela Última Vez. Jamil, cantando Mila, passou por aqui também. Agora são 9h58, participa com a Fani aqui.
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6: 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Eu já volto, tem Caruaru Notícias e muito sucesso no show ainda até o meio-dia.
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3: Agora são 10 horas e 1 minuto.
0: Hora certa. 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
3: O Conselho Curador do FGTS aprovou nesta quinta-feira 10 um aumento de R$500 milhões nos subsídios destinados ao Minha Casa Minha Vida em 2026. Com a alteração, o valor passou de 12,5 bilhões para R$13 bilhões. O recurso é utilizado para conceder descontos nos imóveis das faixas 1 e 2 do programa habitacional, destinadas a famílias com renda de até R$5 mil por mês. O valor não precisa ser devolvido ao fundo e ajuda o beneficiário no pagamento do imóvel. Segundo o Ministério das Cidades, o novo montante garante uma margem de segurança para a execução dos recursos e permite remanejamentos caso necessário. Os demais orçamentos do FGTS foram mantidos. Stephanie Rodrigues para o Caruaru Notícias.
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3: De volta com o seu É Show, 10 horas e 5 minutinhos. A pedidos chegando, Maneva, junto com Lauana Prado.
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1: Agora na Caruaru FM 10:15.
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4: Caruaru FM é a sua rádio. Você curtiu Cleiton e Romário com o pescoço cheiroso? A indicação teve música nova da Tayara Andresa, atual do Meu Ex. Som de faculdade, Zé Felipe, Não Vou Te Bloquear. Del Marques, Que Calor É Esse? Bruninho Mars, Laura Pausini, Sandy. E mais, 10h28 agora.
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4: E vamos direto para o nosso WhatsApp, saber quem tá do outro lado e por onde, querendo ouvir o quê? Bom dia, Fani. Sou Cláudio, no bairro Universitário. Por gentileza, toca Frejá, Puro Êxtase. Excelente manhã pra nós. Tá certo, Cláudio? Musicão, hein? Toco sim, com certeza. Tem áudio chegando. Bom dia.
6: Bom dia, Fani. Bom dia, Caruaru. Bom dia a todos. Cuida, pai, cuida. E o governo tá na área. Cuida, pai, cuida. E eu gostaria de desejar a todos aí um bom sexta-feira, um bom final de semana, muita paz, muitas bênçãos. Eu gostaria também de curtir um sonho, se possível. Um sonho com Bob Marley e Deslove, se possível, ou um ou outro. Um bom final de semana a todos aí. Cuida pra Goiás Fanil, Carol FM, a sua área. Chama!
4: Olha eles, produção! Você tá vendo os meninos querendo abandonar aqui a gente? Pode não! Mandem mensagem pra eu saber que vocês estão aí do outro lado, na sintonia da melhor. É, a gente sente falta, né, produção? Esse é o Diogo Silva, galera da Pra Motos na audiência. Um abraço! 10h29 agora, estamos em nome da loja Aplauso. 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Eu já volto com mais sucesso, é rapidão.
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4: 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Na Caruaru FM, 10h32 agora.
5: Hora certa. 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
16: De volta com o seu É Show, 10h36. Agora, pedidos, você curte Frejá?
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1: Na Caruaru FM 10h47 agora.
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0: Uma salva de palmas pra Santana, um cantador. Meu amigo, obrigada.
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0: Ela tava linda, Nilson.
2: Sua cabeça.

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3: Caruaru FM é a sua rádio! Você curtiu Ziane Martins e o Sheldon? Eu penso em você. Na indicação rolou também Nilson Neto e Luan Pereira, roteiro de casamento. Solange Almeida e Santana, Me Dá Meu Coração, Bob Marley, Jesus Love, Isa e Marcelo Falcão e o Frejá Pedidos. 10h59 agora.
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3: Esse é o Seu É Show, eu sou Stephanie Rodrigues. Satisfação em te fazer companhia ao vivo e online até o meio-dia de segunda a sexta-feirona e no sabadão das 8 às 11 horas da manhã. E todo sábado dentro do É Show, a partir das 9h30, tem o meu baú, baú da Fanny, com muito forró romântico, aquela ruedeira gostosa e necessária que a gente faz juntos e misturados. 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Eu já volto com Caruaru Notícias e muita música ainda.
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4: Agora na melhor, 11 horas e 2 minutos.
1: Hora certa. 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
4: O presidente Luiz Inácio Lula da Silva sancionou nesta quinta-feira 10 o projeto que zera a tarifa de importação de 20% para compras internacionais de até $50, cerca de R$ 257,00, feitas pela internet por remessas postais. A nova legislação também reduz de 60% para 30% a tarifa para mercadorias que somam até 3 mil por remessa. A medida permite ainda que o ministro da Fazenda altere as alíquotas previstas na nova lei e estabelece avaliações periódicas sobre os efeitos econômicos da isenção. A proposta enfrentou oposição de setores empresariais nacionais que alegam concorrência desleal de empresas estrangeiras e risco para empregos no Brasil. Durante a sanção, Lula afirmou que a isenção não deve causar prejuízos às empresas nacionais. Stephanie Rodrigues para o Caruaru Notícias.
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10: De volta com o seu É Show, 11 horas e 6 minutinhos. E você curte música nova do BG?
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1: Na Caruaru FM, 11 horas e 15 minutos, chegando Skank.
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0: Que a Aruaru FM é a sua rádio. Você curtiu Alexandre Pires e Daniel Necessidade? Djavan Pedidos, um brinde das Irmãs Marias lá da Universitária Fanny Tocou. Teve também Skank com Balada do Amor Inabalável. MC Pose, Eu Fiz o Jogo Virar, é o Tchan. E BG, Não Terminou Direito, é o nome da música, que é sucesso. 11 horas e 30 minutinhos. Daqui a pouquinho eu trago a sortuda, o sortudo que faturou aí combo do Grupo Rochedo Refrigerantes há mais de 60 anos, levando tradição e sabor à sua mesa. Segue lá, hein, no Instagram, @rochedorefrigerantes. E tá concorrendo aqui a prêmios todos os dias no final do horário. 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Eu já volto com o último bloquinho musical do E-Show de hoje.
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2: Na melhor, 11h33 agora.
0: Hora certa. 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
3: 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E chegamos ao último bloquinho musical do show desta sexta-feira, na 11 de setembro. E você curte a Musa junto com Simone Mendes, campeão dos piores?

0: Boa noite, Uberlândia!
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2: Na Caruaru FM, 11h46 agora.
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2: Acabou a produção, vou ficando por aqui. Antes, trazer o nome do sortudo que faturou o kit, né? O combo do Grupo Rochedo Refrigerantes desta sexta-feira, na 11 de setembro. Foi o Paulo Luiz do José Carlos de Oliveira, final do telefone 1447. A produção vai entrar em contato. Eu quero agradecer a você, ouvinte, que ficou na sintonia com a Fani e o É Show até agora. E dizer que amanhã, se Papai do Céu assim permitir, tem baú da Fani no sabadão. E a gente tem encontro marcado a partir das 8 horas da manhã. E mais um É Show com muita música pra você. Segue na nossa audiência que está chegando daqui a pouquinho. O guia eleitoral gratuito obrigatório. Em seguida, a reprise do Jornal Vanguarda com Wagner Gil na apresentação. E não esquece nunca, onde a fé há milagres e tudo passa. Boa tarde, bom almoço, excelente sexta-feira, bom fim de juízo. Até amanhã. Tchau.
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2: E está no ar o Jornal Vanguarda comigo, Wagner Gil, com DJ Júlio César e com você, ouvinte da Caruaru FM, 11 de setembro de 2026. E olha, gente, faz 25 anos, né, daquele fadídico 11 de setembro lá nos Estados Unidos, uma data lamentável, uma data que mudou o curso da história no século XXI, o antes e o pós 11 de setembro, né, e o que a gente vê muitas vezes hoje aí de truculência dos americanos faz parte depois daquele fadido 11 de setembro, né? Então aqui nossas condolências às vítimas, aos parentes, né? Tudo o que aconteceu, porque o Jornal Vanguarda está no ar. E vamos aos principais destaques do Vanguarda de hoje. Raquel Lira tem 46% e João Campos 36% na disputa pelo governo de Pernambuco, aponta Data Trend. PF suspeita de emendas parlamentares para filme de Jair Bolsonaro. Também eu coloco um pé na semifinal após vitória na altitude. Palmeiras e Grêmio vão disputar as semifinais fora de casa. Essas e outras notícias agora no Jornal Vanguarda da Caruaru FM.
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2: Olha, gente, o tempo... Quando chega a sexta-feira aqui, a gente traz um combo pro final de semana, né? E com feriadão aí é que a gente vai espichar mesmo esse combo. Olha, vamos lá então. Hoje, sexta-feira, no momento 21 graus. A mínima foi de 17 e a máxima hoje será de 28 graus. Dia parcialmente nublado, sem possibilidade de chuva. Amanhã, sábado, mínima de 19, máxima de 29, nublado, sem chuva. No domingo e na segunda. No domingo, mínima de 19, máxima de 29, solzão aberto. Na segunda-feira também, mínima de 18, máxima de 29 graus, sem possibilidade de chuva. E na terça, feriado, mínima de 18, máxima de 29, também sem chuva. Para você que está pensando em viajar, ótima oportunidade. Quem vai ficar aqui vai dar para fazer aquele churrasco, pegar a piscina em casa, no condomínio. Então, vamos, que o feriadão está batendo a porta.
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2: Esses são apenas alguns dos destaques do Jornal Vanguarda de hoje, que também tem o Vanguarda Entrevista. No Vanguarda Entrevista de hoje, nós damos continuidade ao projeto Eleições 2026 da Caruaru FM, trazendo para ouvir a deputada estadual, filha de Caruaru, Rosa Amorim. Agora ela é candidata a deputada federal pelo Partido dos Trabalhadores e você pode participar dessa entrevista com mensagens, perguntas ou opiniões pelo nosso WhatsApp 98155 1049.

0: Rafinha, porque saiu pesquisa Datatrend. A Raquel Lira tem 46 e João Campos 36 na disputa pelo governo de Pernambuco. Pesquisa Datatrend, realizada em Pernambuco, mostra a governadora Raquel Lira com 46% das intenções de voto no cenário estimulado para o primeiro turno. João Campos aparece com 36%, Ivan Moraes existe a 1%, enquanto os demais nomes testados aparecem com 0%. Branco e nulo somam 8% e 9%, respectivamente, ou não sabe ou não responderam. Na simulação de um eventual segundo turno entre Raquel Lira e João Campos, a governadora registra 48% das intenções de voto contra 39% do ex-prefeito do Recife. Outros 8% afirmam que votariam em branco ou nulo e 5% não sabem ou não responderam. O levantamento também mediu o potencial de votos dos dois principais nomes. Raquel tem 32% dos entrevistados afirmando que votariam nela com certeza e 23% que poderiam votar. Outros 37% dizem que não votariam na governadora de jeito nenhum e 8% não sabem ou não responderam. João Campos tem 28% que votariam nele com certeza e 24% que poderiam votar. 36% afirmam que não votariam de jeito nenhum e 12% não sabem ou não responderam. Um fator importante aí para os governistas é que a administração Raquel Lira é aprovada por 68% dos entrevistados. A pesquisa ouviu 1.200 eleitores entre os dias 7 e 9 de setembro. A margem de erro máxima é de 2,83 pontos percentuais para mais ou para menos, com nível de confiança de 95%. O levantamento está registrado no TRE com o número 08122/2026 e no TSE 06128/2026. A gente chama A2. A IPF suspeita que emendas parlamentares para filme de Jair Bolsonaro tenham sido feitas de forma irregular. Breno Zonta.
1: Polícia Federal apura a suspeita de que a produtora do filme Dark Horse, sobre a vida do ex-presidente Jair Bolsonaro, teria recebido R$1.400.000 que tiveram origem em emendas parlamentares destinadas para investimento público. As informações constam da decisão do ministro Flávio Dino, do Supremo Tribunal Federal, que retirou o sigilo do relatório da PF e autorizou as buscas contra mais de 50 investigados nesta quinta-feira. Entre eles está o deputado federal pelo PL de São Paulo, o ator Mário Frias. Chamou a atenção da polícia o fato de Frias ter transferido R$645.000 para a produtora do filme, a Go Up Entertainment, sendo que seus rendimentos mensais são de R$44.000. No início desta noite, nas suas redes sociais, Frias classificou a operação como cortina de fumaça em período eleitoral e disse que vai colaborar com as investigações.
2: A investigação é sobre uma emenda parlamentar de 2 milhões que eu destinei para contemplar um projeto esportivo e outro de letramento digital para tirar crianças da rua, para ensinar crianças, jovens e adolescentes a se desenvolverem intelectualmente. Emenda pública, registrada, transparente, que qualquer um pode consultar no portal da transparência.
1: A polícia também investiga repasses a organizações chefiadas por Karina Gama, produtora do filme. Uma dessas entidades é o Instituto Conhecer Brasil, que, segundo as investigações, recebeu R$2 milhões de duas emendas parlamentares de autoria de Mário Frias. No relatório, os investigadores apontam suspeitas de que verbas públicas podem ter sido usadas para custear hospedagem de alto padrão, refeições e pagamentos a outras produtoras ligadas ao filme. Frias reclamou que seu advogado pede acesso ao inquérito há meses e disse que não cometeu irregularidades.
2: Emenda parlamentar não é dinheiro que passa pela mão do deputado. Ela vai do Tesouro para o órgão executor, que aprova um plano de trabalho previamente e fiscaliza a prestação de contas. Se há alguma nota que a CGU quer ver, isso se resolve com documento, não com operação em ano de eleição.
1: Além do Instituto Conhecer Brasil, a Academia Nacional de Cultura, também presidida por Karina, foi alvo da operação desta quinta. Também chamou a atenção dos investigadores que uma empresa identificada como NTT Brasil teria transferido R$750.000 para a Go Up. O valor é próximo dos R$700.000 recebidos pela Dinâmica Editora e pelo Instituto Superpoder Educacional, empresas do mesmo grupo empresarial por meio do Instituto Conhecer Brasil, que receberam recursos de emendas parlamentares. A suspeita da investigação é de que os recursos teriam sido triangulados para a produtora do filme. Produção e reportagem, Breno Zonta.
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0: Olha, e dando continuidade à série do projeto Eleições 2026 da Caruaru FM, nós temos o prazer de receber aqui a deputada estadual de Caruaru, Rosa Murim, filha de Caruaru. Muita gente às vezes costuma dizer que Caruaru não tem deputado. Tem sim, ela é filha de Caruaru, Rosa Murim, e agora candidata a deputada federal pelo Partido dos Trabalhadores. Bom dia, deputada, um prazer imenso em recebê-la aqui no Jornal Vanguarda da Caruaru FM.
4: Bom dia, Wagner Gil, bom dia, Caruaru e todo o agreste pernambucano. É uma alegria estar aqui podendo conversar um pouco sobre a disputa importante que nós iremos vivenciar na política do Estado, do país, esse ano. Então vamos embora, vamos para o bom debate.
0: Deputado, eu queria primeiro passar uma régua nesses 4 últimos anos do mandato da senhora como deputada estadual, já que a senhora agora vai para uma disputa federal. O que a senhora destacaria no seu mandato e como a senhora vê a relação da Assembleia Legislativa com a governadora Raquel Lira, que travou muitos projetos aí e, na visão da gente jornalista, atrasou também o desenvolvimento de Pernambuco?
4: Bom, veja, nós nos elegemos em 2022 e foi muito importante a nossa eleição. Eu fui eleita a deputada mais jovem da história da Assembleia Legislativa do Estado de Pernambuco, com 25 anos de idade. Uma deputada que não vem de sobrenomes, que nós estamos mais conhecidos na política. Eu acho que é por isso que demoraram a entender que Caruaru tinha eleito uma deputada. Uma deputada que não vem dos sobrenomes tradicionais, mas que carrega um sobrenome muito importante, que é a luta do povo. A luta em defesa das mulheres, da juventude, da população negra, LGBTQIA+, dos trabalhadores rurais. E eu tenho um orgulho de dizer que sou filha dessa cidade. Foi aqui em Caruaru que a política me escolheu para que a gente pudesse traçar um projeto de sonho, de esperança, de combate à desigualdade social. Eu assumi um mandato e foi um mandato de coragem, um mandato de muita luta, de muitas leis aprovadas, de muitas batalhas em prol da população pernambucana, da população do Agreste. Olhando aqui para o Agreste e a nossa atuação a nível estadual, eu queria destacar a aprovação da nossa lei que cria a política estadual para as costureiras do polo de facção aqui do estado de Pernambuco, em especial as nossas costureiras aqui do Agreste e de Caruaru, que hoje tem uma política estadual para dizer, as mulheres que fazem a máquina da economia girar, elas precisam ter uma política específica, precisa entrar numa política de entre safra, precisa ter, por exemplo, uma política de saúde para essas mulheres costureiras, uma política, por exemplo, de compartilhar, inclusive, os custos do seu trabalho, da conta de luz, da conta dos gastos que elas têm quando principalmente a sua facção está ali na sua garagem, na sua casa. Portanto, esse é um projeto de lei que eu me orgulho muito, no qual virou lei e agora a gente está trabalhando e pressionando o estado de Pernambuco para fazer a regularização, em especial criar uma política específica para que no período da baixa costura as mulheres possam ter uma assistência do estado. Nós também criamos a lei que cria e destina 30% das vagas nos concursos públicos para as pessoas negras, indígenas e quilombola, um atraso que Pernambuco tinha de mais de 10 anos comparado à lei nacional, e hoje os próximos concursos públicos vão ter 30% das vagas destinadas para as pessoas negras, indígenas e quilombola. Tive uma atuação muito grande na agricultura familiar, inclusive destinei aqui para a cidade de Caruaru mais de 1 milhão em emendas parlamentares para a saúde e uma parcela destinada aí para a agricultura familiar. Para a agricultura, passa aí da casa de 1 milhão. Nós temos aí uma alegria de ter a pauta da produção de alimentos, dos agricultores também como uma prioridade do nosso mandato. Portanto, foi essa força, essa coragem, essa atuação que fez com que agora eu estivesse aí disputando uma vaga para o Congresso Nacional para que a gente possa levar a nossa luta até Brasília.
0: Essa relação aí que a Assembleia teve com a governadora Raquel Lira, muitos projetos ficando paralisados ali muito tempo e no final acabaram sendo aprovados, principalmente que a gente diz respeito a empréstimo, que poderiam ter tocados, obras estarem em volume mais adiantado, como a própria duplicação da 232 ou algumas obras de hospitais e creches que estão sendo construídas.
4: Bom, vejam só, o tempo inteiro eu...
0: A senhora acha que

0: fazer o trabalho, que é construir leis, aprovar leis, fiscalizar o Estado para que o povo pernambucano possa sentir aí os impactos positivos das políticas públicas que nós estamos construindo, elaborando, e um trabalho imenso que nós fazemos em prol do povo pernambucano.
1: Quem está mandando um abraço para a senhora aqui é o candidato a deputado estadual Anderson Luiz. Aproveitando aí que ele mandou uma mensagem, essa sua parceria com Anderson Luiz, porque ele do PSD, a senhora de um partido PT, e apoiando ele aqui, e ele apoiando a senhora aqui, pedindo votos também para a senhora aqui, assim como também o prefeito Rodrigo Pinheiro, faz parte de uma junção e de uma parceria através dos recursos enviados por a senhora e o governo Lula?
0: Veja só, o governo do presidente Lula, ele é um governo, para nós, um dos melhores já vistos no país, inclusive dos três mandatos do presidente Lula, esse eu falo que tem um maior impacto, porque, veja só, mesmo quem não está na base do governo, o presidente Lula foi e mandou recurso, fez com que o orçamento do Estado brasileiro pudesse chegar. Então, Caruaru e Pernambuco foi muito beneficiado com obras, recursos do governo federal. Portanto, tem obra do governo Lula em Caruaru? Tem obra do governo Lula em Caruaru. Tem obra, tem recurso do governo federal no estado de Pernambuco? Tem orçamento e recurso do governo federal em Pernambuco. Portanto, para nós, onde tem recurso, orçamento do governo Lula, nós estamos. Veja só, a Secretaria de Mulher da cidade de Caruaru, em parceria com o Ministério das Mulheres do governo Lula, inaugurou aqui em Caruaru a primeira lavanderia pública da história desse país. Veja se não é algo que nos emociona essa entrega. Sabe por quê? Porque as mulheres que estão em casa, tendo que cuidar da casa, cuidar da família e ainda por cima ir trabalhar, precisa que o Estado compartilhe esses trabalhos domésticos. Portanto, ter uma lavanderia pública é as mulheres não pagar mais, ter um a menos na conta de energia, é as mulheres terem a possibilidade de ter uma lavanderia ali para poder encontrar inclusive outras mulheres e socializarem o processo do trabalho. Então é menos trabalho para as mulheres, é menos, inclusive é mais dinheiro dentro de casa, porque elas vão deixar de pagar a conta de energia. Isso foi uma parceria, né, do governo Lula com a prefeitura da cidade de Caruaru. Portanto, eu acho que há um caminho importante.
1: Uma coisa que chamou a atenção também foi o prefeito Rodrigo Pinheiro e um dos senadores votar no senador do PT, que inclusive faz parte da chapa adversária da governadora, que é do partido dele.
0: Veja, o senador Humberto Costa, para nós é a principal prioridade. É um senador aliado do governo do presidente Lula e é o senador, veja, do SAMU, do Brasil Sorridente.
1: Inclusive, o Brasil Sorridente foi lançado aqui em Caruaru, na SES. Eu estava no dia lá, cobri isso. Tem uma foto, inclusive, com o presidente Lula naquele dia.
0: Do Farmácia Popular. Foi o senador Humberto Costa, enquanto ministro da Saúde do presidente Lula, que fez um dos principais, os principais programas até hoje que afetam positivamente as nossas famílias, que é o cuidado com a saúde. Então, eu acho que a gestão está apoiando o candidato do presidente Lula ao Senado, que é Humberto Costa, é uma demonstração de que nós temos hoje um senador que olha para Caruaru e que olha para o desenvolvimento do nosso estado.
1: Ok. Deputada, eu queria que a senhora falasse um pouco também sobre a violência contra a mulher. Ela vem crescendo apesar das políticas que vão se criando, e a senhora vai ter oportunidade, teve na Assembleia e vai ter oportunidade, chegando à Câmara Federal, de ajudar a combater isso através de criação de projetos de lei. O que precisa ser feito para avançar, porque parece que a Lei Maria da Penha não tem dado conta da agressividade de tudo que acontece contra as mulheres, essa covardia que a gente vê todos os dias.
0: Wagner, você entra num ponto, para mim, que é uma centralidade da nossa atuação política: o fim da violência contra as mulheres. Vejam só, nós temos hoje um dado no Brasil que por dia 4 mulheres são vítimas de feminicídio, ou seja, 4 mulheres são assassinadas por seus companheiros, por quem está dentro de casa.

0: são vítimas de violência doméstica e que chegam até as últimas consequências. Então, nós precisamos atuar. Nós falamos que hoje o país, o estado de Pernambuco, vive uma epidemia de violência contra as mulheres. E o estado também precisa se responsabilizar nesse cuidado e na proteção com as mulheres. Eu vou para o Congresso Nacional no próximo ano e serei uma das defensoras de que o estado precisa destinar parte significativa do seu orçamento para abrir delegacias que possam proteger as nossas mulheres, abrir muito mais casa das mulheres para que as mulheres possam ter cursos profissionalizantes, para que tenha uma autonomia no seu, na sua renda. A geração de emprego e renda para as mulheres é um dos principais efeitos para que as mulheres saiam de situações de violência. Então nós estaremos lá em Brasília defendendo a proteção, a prevenção e, mais do que tudo, a autonomia para que as mulheres saiam dessa dependência dentro de casa, que muitas vezes é uma das razões que levam as mulheres muitas vezes a ficar numa situação de violência. Nós precisamos diminuir cada vez mais o índice de violência e acabar. Nós temos uma sociedade machista, uma sociedade estruturada no ódio às mulheres. Teve uma polêmica muito grande, né, numa das votações do Congresso Nacional, que foi o PL da misoginia, que eu acho que é importante dizer que eu sou a favor desse PL, porque você vai na raiz do problema, na raiz da questão, que é o ódio, a violência, veja, contra as mulheres. Nós precisamos acabar com essa sangria que mata, que violenta mulheres todos os dias. Nós começamos essa entrevista 7h30, já são 7h50. Provavelmente, em muitas partes do estado de Pernambuco, nós tivemos aí numa média de 30 mulheres, só nesse período que a gente está aqui, que foram violentadas dentro de casa.
1: É lamentável, né? E como a senhora falou, a questão estrutural, eu achei que começar também dentro das escolas, lá atrás, no infantil, no pré-natal, você já ir falando, já ir comentando, mostrando esse respeito, principalmente aos homens, né? Que são os agressores, os homens que precisam ter essa consciência de proteger, né? Porque mulher é luz, mulher é vida, mulher que traz a vida. E como é que você vai agredir quem traz a vida, quem traz a luz? É realmente lamentável. Deputada, tem uma pergunta aqui do Gilmar Manolo. Ele fala: deputada, eu sei que já foi aprovado na Câmara e está para ser aprovado no Senado, mas se a senhora estivesse lá, como a senhora votaria o fim da escala 6x1? E Gilmar Manolo, e o porquê?
0: Gilmar, mando aqui um abraço e você traz uma questão muito importante. O fim da escala 6x1, vida além do trabalho. O fim da escala 6x1 é a possibilidade das mães e pais poderem ter mais tempo com as suas famílias. É a possibilidade da classe trabalhadora poder ter um descanso a mais. Hoje, o nosso povo trabalha até morrer para ganhar muito pouco. Portanto, o fim da escala 6x1 é o sonho do nosso povo viver bem, viver melhor. E eu sou uma defensora. Eu acho que esse foi o principal acerto do governo Lula nesse seu terceiro mandato. Rosa, qual foi a principal iniciativa do governo Lula nesses últimos 3 anos e meio? Foi pautar, encarar de frente a possibilidade da gente acabar com essa escala que vem adoecendo, matando, desgastando o nosso povo trabalhador, as trabalhadoras e os trabalhadores. E agora eu queria chamar a luz sobre essa discussão que está no Senado. Nós hoje teríamos o fim da escala 6x1 como uma realidade no Brasil. Se nós não tivéssemos o bolsonarismo, né, a extrema-direita, atuando para barrar a votação no Congresso. O candidato a presidente, Flávio Bolsonaro, saiu da sua campanha presidencial para o Senado para articular e travar o fim da escala 6x1. Portanto, esse candidato, ele é contra os trabalhadores, as trabalhadoras. Então é isso, Gilmar. O fim da escala 6x1 está mais perto do que nunca de se transformar em uma realidade. E se caso não passe, eu quero dizer para você, ano que vem no Congresso, essa vai ser a nossa pauta número 1. Vida além do trabalho para a classe trabalhadora. Eu até digo, quem me encontra no meio da rua e pergunta, e aí, é a favor ou contra o fim da escala 6x1? Aí o povo, saindo do shopping, diz: não, eu sou a favor. E me diga, o que é que você vai fazer com um dia a mais de descanso? Aí falam, sabe o que é que eu vou fazer? Eu vou tomar uma cachaçinha. É, eu vou tomar uma cerveja. É. Eu vou descansar. E eu digo, não, calma, beba com moderação. Mas é isso mesmo, a gente tem que ter. E para a juventude, queria finalizar com a juventude. Vejam, a juventude, ela hoje estuda. Mas muitos estão abandonando o sonho de terminar uma faculdade, de terminar a universidade, porque precisa trabalhar. O fim da escala 6x1 é a possibilidade da juventude se formar, a possibilidade da juventude acabar o ensino médio, já pensar em entrar dentro da universidade. Portanto, eu como uma jovem que estudei a vida inteira na escola pública de Caruaru, entrei na universidade por meio da política de cotas, sei da importância que é você ter a possibilidade dos jovens ter a perspectiva da universidade, e eu acho que diminuir o tempo do trabalho é dar mais tempo para a juventude pensar em sonhar e entrar dentro de uma universidade.
1: A gente falar um pouquinho aí da política nacional, deputada, porque a aprovação do governo não tem chegado no ritmo que alguns índices da economia estão ajudando a população, como por exemplo, temos aí o menor índice de desemprego de todos os tempos, desde os últimos anos da série, que são 26 anos, e também em agosto, para a economia também, o ano que se mais vendeu carro na série de 25 anos. Mas parece que isso não tem chegado à população. A gente vê aí uma disputa muito acirrada nas pesquisas, uma aprovação de governo abaixo da reprovação. A senhora acha que a polarização política que vem acontecendo ou o governo está errando na comunicação?
0: Veja, é muito importante falar isso em Caruaru e falar isso no Agreste. Porque nós, Santa Cruz do Capibaribe foi a única cidade que Lula não ganhou na última eleição. E dizem, tentam dizer que aqui o Agreste, né, é muito mais fácil as pessoas votarem em Bolsonaro. Eu disse, isso é um erro, isso é uma mentira. O governo Lula é o melhor para o nosso país. O governo Lula é quem cuida das pessoas. É o governo Lula que tirou o Brasil do mapa da fome, da pobreza, da insegurança alimentar. E do outro lado, o governo Bolsonaro foi quem colocou o Brasil no mapa da fome. Nós não podemos esquecer, Wagner Gil, que no governo Bolsonaro nós atravessamos uma pandemia. E nessa pandemia nós tivemos mais de 700 mil vidas perdidas no nosso país. São vidas que poderiam ter sobrevivido a essa pandemia se por um acaso o presidente não tivesse zombado, rindo das pessoas que estavam morrendo por falta de ar. Se o presidente tivesse tido uma postura de presidente e, por exemplo, tivesse liberado a vacina que cuida e que salvou milhares de vidas, mas que poderia ter salvado ainda mais se a gente não tivesse um presidente que se negou a distribuir vacina e fez, inclusive, um discurso anti-vacina. O governo do presidente Lula, como você falou aí, todos os dados, está fazendo o Brasil ser referência a nível internacional. O governo do presidente Lula, por exemplo, viu que o Brasil estava, o povo brasileiro, a juventude, estava saindo das escolas. E o que foi que o presidente Lula fez? Criou o programa Pé de Meia.
1: Eu tenho certeza
0: que muitas mães nesse momento estão me escutando. As mães, não os seus filhos, porque estão nesse momento na escola. Mas eu faço essa fala às mães e os pais que nesse momento estão me escutando. Sabe da importância que foi o Pé de Meia para que o estudante não saísse da sala de aula e pudesse ter um complemento da renda para a família. Porque
1: comprar
0: a juventude...
1: o seu celularzinho, que muitas vezes é um coleguinha com celular, outro não. Então sabe que se estudar direitinho, tirar as notas, chegar no final do ano, vai ter o dinheiro do seu celular, né?
0: Exatamente. O fortalecimento de programas como Bolsa Família, Minha Casa Minha Vida, o Pé de Meia, a geração de emprego e renda. Veja, tem muitas obras.
1: O governo assinou ontem, essa semana, né? O presidente sancionou uma taxa que eu acho que vai dificultar ainda mais para ele ganhar a eleição em Santa Cruz, o fim da taxa das blusinhas, né, que libera o imposto de compras de até $50 para compras de fora. Isso afeta de forma direta o setor de confecções aqui do Agreste. A senhora acha que foi uma decisão mais política ou já questão eleitoreira mesmo?
0: Vejam, essa é uma questão bem bem contraditória, né? Eu acho que a gente poderia ter tido um tempo maior para fazer um debate mais amplo, tanto com o setor de produção quanto com os consumidores. Então eu acho que a gente poderia ter, nesse ponto, ampliado mais o debate, reunindo as impressões dos dois setores, consumidor, né, e comércio, e empresários, para ter um processo a mais aí, de debate, todo mundo, no final das contas, sair satisfeitos com essa medida. Então essa é a minha opinião sobre o tema.
1: Em relação a esse tarifaço que os Estados Unidos e as sanções vêm aplicando ao Brasil, como é que a senhora analisa a postura do governo brasileiro? A senhora acha que deveria ter uma posição mais de subserviência, como alguns países estão tendo aí? É, já lá atrás a gente viu que Bolsonaro tentou liberar de forma o visto de entrada de americanos aqui, não teve essa reciprocidade. E aí o Brasil tenta aplicar ela, mas de uma forma moderada, e ainda não aplicou, tá na questão da diplomacia ainda, né?
0: Veja, a taxação dos Estados Unidos aqui no Brasil tem um nome, se chama Taxa Flávio. Taxa Flávio. Foram os filhos de Bolsonaro que articularam com os Estados Unidos esse prejuízo na economia brasileira. E Lula, o que foi que fez? Foi lá, sentou com o presidente dos Estados Unidos, foi lá negociar uma tragédia articulada pelos filhos de Bolsonaro. Essa não é uma eleição simples de entender. Essa é uma eleição no qual a família Bolsonaro quer entregar a nossa soberania nacional, as nossas riquezas nacionais, a nossa água, o nosso petróleo, as nossas terras raras, na mão dos Estados Unidos. Eles batem continência para a bandeira dos Estados Unidos. É o que nós chamamos de lambibotas. Eles lambem as botas do presidente Trump. E isso é importante que a população brasileira entenda. Por quê? Porque a gente sabe que o nosso povo brasileiro gosta de defender a nossa bandeira. Agora, ao invés, eles que se falam patriotas, eles que se falam patriotas, fazem atos, e ao invés, hoje, de levantar a bandeira do Brasil, estão levantando a bandeira dos Estados Unidos. O Brasil pertence ao povo brasileiro, e por isso, o melhor para o povo brasileiro se chamou presidente Lula, que é quem está defendendo a nossa nação e evitando com que nós tenhamos um sequestro, um roubo, né, das nossas riquezas pela mão do presidente dos Estados Unidos.
1: Parece que já tem um acordo aí, né, com os bolsonaros, caso o Flávio ganhe toda a liberação aí das terras raras da forma que os Estados Unidos quiser. Isso é muito ruim para o Brasil, né? Deputado, eu queria que a senhora entrasse num tema delicado, né? Que é a questão do Banco Marcha, né? Envolve gente do governo, envolve gente da oposição, envolve gente do STF. Como é que a senhora vê essa crise envolvendo o Banco Marcha, que maior falcatrua econômica da história do Brasil?
0: Veja, como é taxa Flávio, né, a taxação dos Estados Unidos sobre o Brasil, o Banco Master também tem um culpado. E esse culpado se chama Bolsonaro, por isso é Bolsomaster. Foi o maior escândalo de corrupção da história do Brasil. Ele virou banqueiro no governo Bolsonaro. Vorcaro, ele cresceu durante o governo Bolsonaro. Portanto, se tem um culpado para essa roubalheira toda do recurso do dinheiro público, se chama Bolsonaro. Ele é o grande culpado e tá aí. A gente não precisa nem ficar falando. Tá aí, né? Em todos os lugares, pro povo brasileiro ver. Então,
1: essa questão do filme também complicou bastante, né? Ontem teve 49 mandados de prisão, de apreensão, sendo feitos em 5 estados. E aí a suspeita é que uma mesma empresa tinha 5 CNPJs, né, no mesmo endereço, e esse dinheiro repassando entre as contas. E aí um deputado federal envolvido, o Mário Frias também, que é ligado ao bolsonarismo.
0: Não. Todo o desenho desse escândalo leva para uma pessoa, não, para uma família, que é a família Bolsonaro. E a população precisa acordar, porque é isso, na verdade, é isso que eles fazem. Eles roubam o dinheiro, os cofres públicos, para benefício próprio. E aí é Nicolas Ferreira chamando o Vorcaro de lindão. é Bolsonaro, Flávio Bolsonaro chorando pra Vorcaro pra pedir dinheiro pra patrocinar o filme do seu pai. Então, tá aí, tá colocado pra gente. Eu acho que a população, ela já está ciente do que está acontecendo e o resultado disso, com certeza, vai ser nas urnas. Nós vamos eleger o presidente Lula, porque é nesse momento, nessa conjuntura, o presidente Lula que, ao invés, né, de entregar a nação brasileira pros ricos, pros bilionários, faz com que o recurso, né, do povo brasileiro seja distribuído e possa, de fato, cuidar, chegar até quem mais precisa.
1: A Janete faz um comentário: Wagner, parabéns pela entrevista, não conhecia Rosa, estou propensa a votar nela. Pergunta como ela analisa a questão de cursos profissionalizantes no Brasil, como ela pode ajudar sendo deputada federal. Era importante, né, deputada, esses cursos, eles acontecerem de forma respeitando a cadeia produtiva de cada setor, né?
0: Janete, essa sua questão é um ponto-chave. Cursos profissionalizantes para geração de emprego e renda. O presidente Lula foi o presidente que mais fez institutos federais, por exemplo, né? Escolas técnicas, IFPEs. Inclusive, o presidente Lula abriu, nesses últimos 3 anos, mais 100 institutos federais. Inclusive um para ser inaugurado aqui em Santa Cruz, em Bezerros. Em Bezerros, Santa Cruz do Capibaribe. Então, cursos profissionalizantes associados também à profissionalização técnica, né, dos nossos jovens. Então, eu acho que se a gente quer falar em geração de emprego e renda, óbvio, a gente tem que intensificar isso muito mais no próximo período, associado também cada vez mais à profissionalização da nossa juventude. E acho que os institutos federais cumprem um papel muito importante. Veja, falando aqui do Agreste, eu sonho um dia que nós teremos uma universidade, certo? Uma universidade da moda no Agreste pernambucano, já que é pra gente falar das cadeias produtivas. Eu sou uma grande defensora.
1: A senhora já destina aí parte da sua emenda parlamentar para um terreno, para, né?
0: Vamos construir, vamos elaborar. Isso daria um salto enorme, enorme para a produção têxtil qualificada aqui no nosso Agreste. Nós temos aqui a Universidade Federal de Pernambuco, já temos um curso de moda, né, um curso de design em moda, mas eu falo para o nosso diretor o tempo inteiro e para o reitor da Universidade Federal que a gente precisa pensar isso aqui como uma universidade da moda e da produção têxtil, não só, né, com curso universitário, mas com inúmeros cursos profissionalizantes para as nossas costureiras.
1: Wagner, manda um abraço aí para a deputada Rosa Amorim, parceira de Caruaru, assim como o senador Humberto Costa. Nós votamos nele, prefeito Rodrigo Pinheiro aí, mandando um abraço, qualificando aí nossa audiência, deputada. Mandou um abraço para a senhora.
0: Maravilha. Então, um abraço também, Rodrigo. E vamos juntos. Esse ano vai ser um ano muito importante para a gente eleger o presidente Lula, garantir a reeleição do senador Humberto Costa. E isso vai dar um salto de qualidade enorme para o nosso estado e também para o Agreste Pernambucano e para a cidade de Caruaru.
1: Bacana. São 8 horas, 6 minutos, nós estamos aí com 28 minutos e 30 segundos aí de entrevista. Deputada, como é que a senhora analisa essas últimas pesquisas aí, colocando a governadora Raquel Lira à frente do candidato João Campos? A maioria delas, Datafolha, Datatrends, que saiu hoje, e vem numa sequência de espécie de reconhecimento. E a gente nota também que a governadora não entrou na polêmica de lado A ou lado B. Todas as vezes que ela bateu na porta, o governo Lula liberou recursos. E ela chegou a dizer isso aqui numa entrevista que eu fiz.
0: Bom, Raquel Lira tem que declarar o voto ao presidente Lula. Isso, inclusive, é importante porque o presidente Lula destinou muito, mas muito, muito, muito recurso, orçamento, não falhou de jeito nenhum momento com o estado de Pernambuco. Eu acho que é importante dizer
1: não
0: que...
1: Não travou nada, né?
0: Não travou nada, pelo contrário, né? Se a gente tem obra, se a gente tem estrada, se a gente tem entrega, nós temos o PAC, né, do governo Lula, um orçamento histórico, né, destinado para o estado de Pernambuco. Vejam só, nós temos uma decisão partidária, né, do Partido dos dos Trabalhadores, a qual nós caminhamos juntos, o Partido dos Trabalhadores, o PT, o presidente Lula, tem João Campos o seu candidato, né, no governo do estado de Pernambuco. Portanto, nós seguimos as orientações do estado, as orientações colocadas pelo Partido dos Trabalhadores, e vamos seguir. Para nós, eu acho que é importante dizer aqui, nós temos uma prioridade muito grande, que é eleger o presidente Lula. Inclusive, Wagner, nós vamos iniciar algo aqui no Agreste que vai ser inaugural para todo o estado de Pernambuco, que são os arrastões com Lula. Vamos fazer em Santa Cruz do Capibaribe no dia 12. Vamos fazer 13 em Toritama, vai ter em Caruaru. Vamos avermelhar o Agreste pernambucano. Vejam, Bezerros também terá. Então, diziam lá atrás que aqui era, né, uma região dominada pela extrema-direita. E nós estamos mostrando que não, é muita adesão ao presidente Lula. Inclusive, Santa Cruz do Capibaribe vai dar uma vitória extraordinária para o presidente Lula. E vamos ter lá o nosso arrastão.
1: A taxa das luzinhas, o fim dela não vai atrapalhar, não?
0: Não, não vai atrapalhar. Porque a taxa da luzinha, mas ó, Instituto Federal construído, orçamento destinado para obras. A gente vai mostrar.
1: BR-104 aí concluída, duplicada, né?
0: A gente vai mostrar e o povo. Não, a gente vai mostrar, não. A gente não mostra nada, né? O governo Lula faz e o povo reconhece. Eu acho que esse é o caminho.
1: Deputada, são 32 minutos já de entrevista. A senhora fica à vontade para suas considerações finais. Muito obrigado. Deus abençoe. Sucesso aí nessa empreitada. Importante, Caruaru, voltar a ter um deputado que o represente na Câmara Federal, como teve há vários tempos aí, nomes como Fernando Lira, que chegou a ser ministro da Justiça, e também um baluarte aí no processo de democratização do país.
0: Veja, Caruaru pode fazer história nessa eleição. Eu sou filha dessa cidade, nasci e cresci entre o bairro do Vassoural e a zona rural de Caruaru, assentamento Normandia. Essa cidade me fez gente. Essa cidade me fez ser o que é. E Caruaru hoje está muito bem representado na Assembleia Legislativa de Pernambuco por essa mulher de luta, aguerrida, que carrega a bandeira de muitas, das mulheres, da juventude, da agricultura familiar. Inclusive, queria mandar um abraço aqui também para...
1: Todos os anos a senhora prestigia o Polo Azulão, né? Duas, três vezes vai lá prestigiar.
0: Olha aí, você aí sempre garantindo a narração do Polo Azulão. O São João de Caruaru também me fez gente, viu? Andando aí por todos os polos. Também tem um olhar muito especial para a cultura popular, para os mestres e mestras do Pífano, dos Trio Pé de Serra, dos artistas independentes dessa terra. Portanto, nós queremos levar essa luta para o Congresso Nacional. Hoje, a cadeira de Caruaru precisa ser reocupada no Congresso Nacional, e vai ser reocupada pela mão e pela voz dessa mulher que não se exime da luta. Eu me chamo Rosa Morim, o meu número é 1303, e quem ficou aí curioso, quer conhecer um pouco mais do nosso trabalho, eu convido vocês a me seguir nas redes sociais, RosaMST_, ou Rosa Morim, e vamos lá, filha da princesinha do Agreste, filha de Caruaru no Congresso Nacional. Muito obrigado pela participação.
1: Quero agradecer demais a deputada por estar aqui e lembrar você, ouvinte, se você perdeu essa entrevista, vai no canal do YouTube, a entrevista fica gravada e você acompanha no seu tempo. A gente vai rapidinho pro intervalo, na volta tem a notícia do esporte. É rapidinho, é vapivu, sai daí não.
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6: Olha, e ontem jogando a Libertadores, o Flamengo conseguiu um excelente resultado jogando fora de casa. A matéria vem com ela, Daniela Speron.
7: O Flamengo venceu e abriu uma vantagem importante na briga por uma vaga na semifinal da Copa Libertadores da América, jogando em uma altitude de 2.850 metros acima do nível do mar, altitude de Quito. O rubro-negro venceu por 2 a 0 o Independiente Del Valle, gols marcados por Bruno Henrique e Léo Pereira, e com isso leva uma boa vantagem para o Rio de Janeiro. O autor de um dos gols rubro-negros, o Bruno Henrique, destacou a importância desse resultado e também da forma que o Flamengo jogou na altitude.
8: O Del Valle é uma equipe muito boa, tem grandes jogadores. O Flamengo vinha para poder fazer o resultado e para jogar. E fizemos resultado, jogamos quando tivemos que jogar, marcamos quando tinha que marcar também e conseguimos um grande resultado para poder levar para o Rio.
7: Agora no Rio de Janeiro, na semana que vem, o Flamengo vai poder perder por até um gol de diferença que se classifica. Caso o Del Valle devolva os 2 a 0, a decisão da vaga será nos pênaltis. A semana que vem também será importante, já que vai definir os semifinalistas da Libertadores. Com informações da Copa Libertadores da América, Daniela Esperon.
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6: Chegamos ao final de mais uma edição do Jornal Vanguarda. Quero agradecer a audiência de todos. Quero lembrar que o Sport venceu ontem a Ponte Preta e está ali no G6 na possibilidade de se classificar para a Série A o ano que vem. O Náutico também ganhou essa semana, então o time de Pernambuco também. Santa Cruz venceu e uma rodada decisiva aí o Tricolor do Arruda nesse final de semana. Então vamos embora aí, porque tem notícia e informação. Hoje é sexta-feira, é o feriadão aí batendo a porta. Se você for pegar a estrada, cuidado na estrada. Se for dirigir, não beba. Se beber, não dirija. Isso aí é um mantra que a gente tem que estar sempre batendo aí. E obrigado pela audiência. Tamo junto. Excelente sexta-feira e um ótimo feriadão a todos. Tchau.
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10: Em todos os momentos de nossa vida, somos obrigados a nos encontrarmos pontualmente uns com os outros para corrigirmos erros, conquistar virtudes, como também conquistarmos grandes amores. A nossa família é o santuário que Deus nos ofereceu para essa experiência. Aprenda a valorizar cada instante desse convívio, principalmente nesse momento em que estamos vivendo. Evite conflitos que nada constroem. Esqueça os erros e as mágoas do passado. A vida é sempre um recomeço. A memória, anestesiada pelo amor e a misericórdia, é incapaz de reconhecer os adversários e as aflições de ontem. Que em seu lar, o conflito seja convertido em perdão através da humildade. Somos a imagem daquilo que pensamos do outro. Por isso, obteremos do mundo aquilo que projetarmos dentro de nós. Dessa forma, saibamos retificar o passado nas horas presentes, e o amanhã será de amor, de luz, de paz, como também de grande alegria. A luz terrestre é um campo imenso, em cuja superfície podemos projetar as sementes da bondade todos os dias. Comecemos, porém, pelo canteiro de nossa casa, nossos pais, nossos filhos, o esposo e a esposa, o irmão e o amigo são presentes que Deus nos oferece esperando a nossa demonstração de amor e fraternidade. Mas lembre-se que a felicidade não é um projeto pronto. A felicidade é uma construção cujo alicerce está na família, mas sobretudo dentro de nós. Tenha paciência e espere que dias melhores virão. O tempo nos ensina o valor da espera, mas Deus nos ensina o valor da fé. Muita paz, muita luz.
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15: Na melhor, 1 hora e 27 minutos.
0: Hora certa. 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

0: Sante, boa tarde, ouvintes da Caruaru FM. Está no ar a nossa revista semanal, programa Dance Comigo. E hoje eu trago para dançar comigo Belchior, com essa voz inesquecível, inconfundível, inigualável. E quem está trazendo esse tema para o Dance Comigo de hoje é o meu queridíssimo Chico Oliveira. Quem não conhece essa figura da cultura, das noites caruaruenses, Chico Oliveira, produtor cultural. Ele é produtor e diretor da Casa do Chico, mas ele também tem, né, histórias anteriores. O Chico tem uma história aqui na nossa cidade. É, quem já ouviu falar da Mafama? Então, o Chico tem duas casas maravilhosas, né? A Mercearia Ponta de Rua e a Outra Bossa. Então, dois projetos maravilhosos para a noite da nossa cidade aqui, que por anos e anos e anos, né, trouxe cultura também, um lugar gostoso para encontrar os amigos, para curtir boa música. Então, vou convidar agora o Chico Oliveira para conversar com vocês. Boa tarde, Chico!
1: Boa tarde, Sheila. Boa tarde, ouvintes. E muito feliz e agradecido por você estar dando essa oportunidade de nós falar, conversarmos sobre o projeto que estamos realizando aqui em Caruaru, abrindo o projeto.
0: Que maravilha, né, Chico? Então, esse projeto chama Como Nossos Pais. E aí, você fez um elenco, né? Elencou alguns artistas que têm os pais famosos e estão dando seguimento, né, sequência ao legado dos pais. Eu queria saber de você como que surgiu essa tua ideia, assim, para esse projeto.
1: Sheila, o que houve foi o seguinte: eu estou vendo a quantidade de grandes artistas, talentosíssimos, filhos de grandes artistas, que estão despontando aí. Tá essa menina de Belchior, Vani, que tá os filhos de Caetano Veloso, os filhos de Gilberto Gil. Moraes Moreira, Zizi Posse, enfim, essa quantidade de filhos grandes artistas, filhos de artistas, surge nessa idealiza-se em cima disso, tá entendendo? Uhum. Como a gente tem um espaço que dentro da minha casa, é no terreiro daqui de casa, então a gente criou...
0: Seu quintal cultural, devia ser o Jardim Cultural do Chico.
1: Mais ou menos isso. Então, eu e um amigo querido meu, e parceiro meu no negócio, que chama-se Kiko Beltrão, então a gente se envolveu nisso para, de novo, estar mexendo com essa história que parece que é no sangue, não sei que danado é, que a gente fica, tenta sair com um pouco, volta de novo. Então, esse é o projeto, e graças a Deus, por uma oportunidade, aparece exatamente Vanique, que veio fazer show aqui pro Pernambuco, pelo Nordeste, e eu chamei ela para entrar, para vir abrir esse projeto. Uhum. Aí veio o nome, Como Nossos Pais, não só pela música, mas como elas são exatamente como os pais dele, né? Então eu tive também o privilégio de convidar quem está no show hoje. É a filha de Flávio Leandro, Sara Leandro. É, quem está é o Pieta Dali, que é um tremendo compositor, chama-se Ednardo Dali. E está o filho de Zeto e Bia Marinho. Zeto era conhecido aqui em Caruaru, tá entendendo? Como uhum. Cabocla. Então vem Miguel. E Miguel é um monstro no pandeiro e canta e declama e tudo. Então a gente juntou esse povo, que realmente são os filhos, e são como os pais dele, no caso, os nossos pais, por isso o nome do projeto, querida.
0: Que maravilha! Então ele nasce, né, do encontro entre gerações, né? Então você está reunindo os filhos e as filhas desses grandes artistas que marcaram a nossa música brasileira, né? Maravilhosamente bem. Então, uma noite juntando já todos esses artistas, que delícia que vai ser!
1: Exatamente. Eu convido a todos. Em primeiro lugar, agradeço as pessoas que já vão marcar, já reservaram mesa, compraram mesa. Enfim, que tem, eu acho que tem pouquíssimas mesas, porque quem acompanha isso é a minha querida Cíntia Albri, tá entendendo? Que é parceira nossa nesse projeto. E a gente tem o apoio, obviamente, de vocês, que são queridos amigos de infância, de Luiz Carlos e vocês, Sheila, Sinara e vocês todos, né? E tem um apoio também muito grande do nosso querido Geraldo Jorge, com TV Asa Branca, através de Jaiminho, tá entendendo?
0: Uhum.
1: Então vai ser uma festa muito... promete ser uma festa muito boa, porque praticamente encerrou já as entradas, tá? Praticamente, tem alguma coisa, pouca coisa mesmo. Então a gente quer ver se faz uma grande festa por aqui hoje.
0: Que maravilha.
1: E se diria muito honrado se vocês viessem.
0: Com certeza, obviamente. Quero demais, com certeza. Quero estar presente aí nessa noite, que vai ser uma noite mágica, né? Música boa, música de qualidade pra gente, né?
1: Exatamente.
0: Alimentar nossa alma artista.
1: Exatamente, Sheila. E ela tá, esse show de Vanique Belchior, ela tá comemorando exatamente os 80 anos do pai dela, né?
0: Uhum.
1: Do Belchior. Ela está em comemoração. Então, todo o repertório é do pai dela, de Belchior.
0: Sim.
1: Então, vai ser uma noite muito...
0: muito agradável.
1: Muito feliz, muito
0: tirando
1: alegre,
0: por baixo, assim,
1: feliz.
0: No mínimo, agradável, né?
1: Exatamente.
0: Ô, Chico, para as pessoas que querem adquirir ainda, né? Se tiver mesas ainda disponíveis, né? Como que faz, quem está nos ouvindo agora, que tomou conhecimento, né? Desse evento, não posso dizer que é um grande evento, né? Uma noite maravilhosa aí para escutar boa música, poesia, né? E num lugar agradabilíssimo, que é no quintal da sua casa, na casa do Chico.
1: Sheila, eu sou sincero que eu sou péssimo de gravar essas coisas de número, mas está nos posts da Instagram,
0: está
1: o número do telefone, tá entendendo? Então você vai, a pessoa vai entrar em contato com coisa que eu acredito que tem pouquíssimas mesas mesmo.
0: E
1: individual, ainda à disposição. E ainda tem algumas vagas de individual.
0: Pronto, tá, a minha dúvida era essa, quer dizer que a pessoa pode também comprar individual.
1: Pode comprar individual, tá
0: Maravilha.
1: Entendendo?
0: Maravilha.
1: Então, Cíntia me ligou há uma hora atrás, ela disse, ó, Chico, tá já terminando tanto individual, porque eu também não posso lotar, apesar que ser uma festa, tem um pavilhão, mas é praticamente ao ar livre, tá entendendo?
0: Uhum. Sim, sim.
1: Tem muito espaço para estar num canto, no outro, e dá para chegar ao povo, mas ela disse, ó, Chico, tá já encerrando, pra gente não lotar muito o pavilhão. Então tá quase cerrado, mas os posts do evento tá no Instagram da Casa de Chico Oliveira. Você vai procurar que vai ter o telefone.
0: É na bio,
1: na
0: né?
1: TV.
0: Tô aqui com a página aberta.
1: Tu tá aí, não é?
0: Tô, exatamente. Então aqui, Casa de Chico Oliveira. Não tem como errar, gente. Então entra em contato lá.
1: Não
0: tem como errar.
1: E a localização colocou no Waze. Casa de Chico Oliveira chega aqui, que é no final da Avenida Portugal, da A6, da Faculdade de Direito de Caruaru, e terminou a Avenida Portugal, é do outro lado, cruza a PE. É pra ser cruza a PE somente. Aí tá lá o portão aberto e tá, obviamente, com o maior prazer recebendo todas as pessoas que chegarem aqui.
0: Perfeito. Então, de que horas tá previsto o início dessa grande noite musical?
1: Olha, Nós vamos abrir a casa, abre os portões aqui de 8 horas, mas eu acredito que vai começar com a apresentação, com a abertura do pessoal, que vai fazer a abertura de show, exatamente o pessoal de Flávia, a menina de Sara Leandro, Ednardo Dali e Miguel Marinho. Eu acredito que entre 9 e 9:30 a gente começa já a apresentação deles, viu?
0: Que delícia! Deixa eu fazer uma pergunta aqui. Suzy, que é a nossa queridíssima daqui da Caruaru FM, que vai entrar...
1: Ah, eu falei com ela.
0: Tá aqui acompanhando a nossa conversa.
1: Como tu dissesse, Sheilinha, que eu ouvi quando tu dissesse... Aliás, quando tu me dissesse que é uma pessoa de uma voz agradabilíssima, aí eu ouvi a risada dela, é mais agradável ainda, porque ela riu aí, vice.
0: É uma figura. Aí, Suzy, sim, nós temos o áudio aí na voz da Vanique? Temos? Tô querendo fazer esse convite?
1: Certo, tenho. Tá aí nos posts do... Tá no grupo, tá nos postes da Carta de Chico Oliveira.
0: Porque nós temos aí a voz, né?
1: Eu acredito.
0: A voz da Vanique, né? Fazendo esse convite aí pra essa noite. Primeira
1: exatamente.
0: Vez que ela vem aqui na nossa cidade, né? Eu e assim...
1: Diga.
0: Eu ia dizer que o Belchior já veio algumas vezes aqui para Caruaru. Eu já presenciei, eu já fui a shows de Belchior aqui. E você tem, inclusive, vários registros com ele, né?
1: Tenho. Eu tive o prazer e honra e o privilégio de ter trazido ele uma vez para Caruaru. E a outra vez, eu tinha estado com ele no primeiro show que ele fez sozinho, que não foi eu que trouxe. Eu tive com ele quando foi... Se ele, eu tinha um circo, era o circo lá do ali na Coab. E eu trouxe ele e ele... Enfim, a gente conversou a noite, o parte final, antes do show e depois do show. E ficou tipo... Oi? Oi, Sheila?
0: Oi, querido, tô lhe ouvindo.
1: Então, quando a gente fez uma amizade rápida, e do outro, poucos anos depois, ele chegou, veio para Caruaru, e ele pediu para o pessoal que estava produzindo para tentar entrar em contato comigo. Aí ele foi almoçar num restaurante que eu tinha ali, num restaurante que era em frente à prefeitura, o restaurante na fila, e ele jantou conosco e pegou.
0: Sim.
1: E quando termina a janta, ele disse, Chico, eu não queria viajar amanhã, porque o show dele foi na sexta. Disse, amanhã eu podia almoçar contigo. Aí ele ficou, aí passou a tarde toda conosco lá no restaurante, ele tomando vinho e eu tomando outras coisas. Aí fez uma amizade legal, fez uma coisa muito boa, e ele sucesso, foi uma das pessoas mais cultas que eu conheci.

0: amigos que curtem música de qualidade. Então são encontros, né, que se torna sempre uma noite muito especial, porque além de você estar ali, né, prestigiando e contemplando, né, a arte, né, com a poesia, com a música, você também vai encontrar grandes amigos, né, amigos que a gente, no nosso corre-corre, no nosso dia-a-dia, né, na correria da vida cotidiana, a gente não tem muito tempo de se encontrar. Então, se torna uma noite muito especial também, porque tem essa parte aí dos grandes encontros, né, dos amigos, e isso faz tudo se tornar ainda mais especial.
1: É, exatamente, Suzy. Eu acho a grande história daqui das festas que tem aqui em casa é exatamente a confraternização que existe, que sempre tem. A grande coisa é tudo amigo, tá? É um grupo de muita gente amiga, então você vê pessoas que não tinha visto mais. E de antemão, obviamente, eu espero vocês e aviso a Suzy que ela te recebe ela com o maior prazer do mundo.
2: Ah, eu vou.
0: Ai, que delícia.
1: Pode ter certeza que você vai ser prazer pra gente receber, Suzy.
2: O prazer será meu.
1: E Sheila e todo mundo. O pessoal todo aí da rádio são convidados nossos, viu, querida?
0: Olha, Chiquinho, preciso dizer isso aqui, né? Em rede aberta aqui para todo mundo, que o seu nome, Chico Oliveira, faz muita falta aqui nas noites caruaruenses. A boemia perdeu muito, né? Quando a má fama. A má fama, deixou de ser a má fama, né? Não sei por que esse nome, porque ali havia tantos encontros de qualidade, tanta gente boa se reunindo, né? Então, você fazia parte da história dessa rua, que inclusive eu fui moradora dessa rua, antes dela ter esse pseudônimo. A rua Silvino Macedo, que antigamente chamava Rua São Miguel. Então, tem uma história para contar aí da Rua da Má Fama, que se tornou depois, né?
1: Tem.
0: E você fez muita falta aí, porque era sempre. Você trazia artistas, fazia intervenções, né, com artistas. Eu lembro até do Marcos Mercury, que você trazia. Trouxe também a filha de Jandubi Finizola, se eu não me engano, para dançar. Alguns momentos, né?
1: Isso. Exatamente.
0: Então, assim, que falta que faz você movimentando a nossa noite cultural aqui com outras ações, sabe? Sinto muita falta realmente.
1: Não é, Xerinha, não é cansaço, não. É porque, às vezes, eu sempre parei, eu montei um monte de casa em Caruaru, passo um tempo parado, pronto. Aqui vem a necessidade, tá entendendo? Uhum. De estar exatamente encontrando com as pessoas amigas, que é quem move a gente, na verdade.
0: Exato.
1: E pessoas que comungam do mesmo pensamento nosso, e cultural, enfim, dessa noite de boemia, dessa história toda. Estou aqui em casa, mas breve, eu creio que a gente está fazendo alguma coisa para movimentar de novo a noite na cidade, para movimentar esse tipo de público que é ávido e carente dessa música. Eu não diria que é melhor ou pior, é esse tipo de música que a gente escuta, que é uma música MPB, que é uma coisa mais bem elaborada.
0: Exatamente.
1: No meu ver, tá entendendo? Então é isso, creio eu que nesse daqui, antes de fazer 70, eu abro isso.
0: Maravilha.
1: Novamente.
0: Então, esse é o primeiro grande encontro, né? Essa é a tua primeira edição desse projeto Como Nossos Pais, e certamente virão outros.
1: Exatamente. Além desse pessoal que vai abrir hoje, que também está fazendo parte do coisa, que é Sara Leandro, Nathalie e Miguel Marinho, a gente já está contactando com o Moreno Veloso, com a filha de Zizi Posse, com Luísa Posse, tá entendendo? A gente está contactando com esse povo já começou, que eu quero ver se faço aí pelo menos mais duas festas dessa com o pessoal desse projeto. Daqui para dezembro eu quero ver se faço pelo menos.
0: Sim, vai ser maravilhoso. Olha, estou aqui, estamos tentando fazer a conexão, porque como a nossa conversa está sendo por telefone, né, a gente está tentando ver a possibilidade de conectar um outro telefone aqui, porque tem um grande amigo, admirador e querido, né, que faz parte da sua vida aí, principalmente também como um grande produtor cultural, né, Luiz Carlos Lé, está tentando aqui se comunicar com a gente para conversar com você. A gente está tentando aqui.
1: Oh. Ok, Lula, Luiz Carlos é afilhado do meu pai.

0: Ai, caramba. Então eu conheço o Luiz Carlos desde que
1: Você vai
0: nasci,
1: falar?
0: tá entendendo? A gente era vizinho.
1: Olha aí. Então é muita memória, né? Então, a noite
0: É,
1: como
0: lógico,
1: essa é
0: claro,
1: justamente para
0: claro.
1: você reunir os grandes amigos, os
0: Eita, Maria,
1: conhecidos.
0: Carlos.
1: Então, olha, deixa eu ver se eu já consigo falar aqui com o
0: Lula.
1: Luiz Carlos. Boa tarde, Lula. Luiz Carlos. A gente está apanhando aqui da tecnologia, mas a gente vai conseguir.
0: Eu levo surra todo dia,
1: Ah,
0: Sheila.
1: então a gente tá na mesma. Mas a gente, ele vai, já já ele consegue entrar no ar. Luiz Carlos. Agora, consegue ouvir, Chico?
0: Tô ouvindo Lula também.
2: Então vamos lá, vamos começar com a Rádio Top Notícias. Boa tarde a todos os ouvintes da Carol FM. Boa tarde a Sheila Karina,
1: Boa tarde, Lula.
2: esse programa maravilhoso, né? E boa tarde ao Coronel Chico, homem de má fama. Entenda quem quiser, né?
0: Ô Lula, quem mais acha que eu tenho má fama é minha esposa, é a Ida, viu?
2: Acho tanto quanto ela. Mas veja bem, mas Chiquinho é um cara ligado ao movimento cultural da cidade, né? Fundou aquele setor que depois foi chamado de má fama, onde tinha a bodega dele lá e tal, concentrava os artistas, bailarinos, poetas, notívagos. E maravilhoso tudo isso aí. E ele nunca abriu mão da cena musical na cidade, né? Já trouxe vários artistas para cá, artistas de nome nacional. É um vocacionado, né? E eu lamento muito, eu vou até dizer em público, que eu não vou poder ir para a festa dele hoje, porque, como o Sheila sabe, amanhã é a festa coletiva, né, dos coroas da cidade, né? O aniversário coletivo. E a gente tá arrumando algumas coisas outras, naquele vai e vem, leva para cá, leva
1: Não.
2: para lá. Mas assim, é muito importante que a galera prestigie, né? Quem gosta de uma música de qualidade, quem gosta de uma música com mais poesia, né? E Belchior, para mim, é um ícone da minha vida, né? Fez parte da minha história e da história de todos que estão ouvindo aqui, acredito eu. E uma oportunidade de vê-lo é na voz da filha, né? Reencarnando tudo aquilo de bom que ele nos prestigiou e premiou enquanto estava por aqui, né? Então,
1: Perfeito.
2: parabéns ao Chico, a toda a produção. Vamos convidar aí toda a cidade a prestigiar. Às vezes a gente reclama muito que não tem certas coisas aqui, mas quando tem, você não vai, você esquece, aquela coisa toda, né? Mas é isso. Eu não quero tomar aí o tempo de Chiquinho, não, porque é muito importante que ele continue esse bate-papo. Realmente nós somos quase família, né? Os pais dele eram uns queridos nossos, eram padrinhos nossos. Minha mãe adorava a Lígia, a mãe dele, eu também. E todos, né, que conviviam com ela, né? Foi maravilhoso a gente conviver junto. Naquela época tão bonita, né? Que foi a nossa juventude, né?
0: Exatamente,
2: Coronel, continue aí, que eu vou ficar aqui na ouça. Um
0: exatamente. Tá
2: abraço.
0: bom, Lula, tá bom, querido. Um beijo pra tu, Lula. Ô, Sheila,
1: Oi, meu
0: então
1: querido.
0: Lula sempre prestigiou todos e quaisquer eventos culturais da cidade. Luiz Carlos sempre, inclusive uma vez, não tinha o que fazer, que ele acha pouco o que ele faz, ele ainda meteu-se nisso, tá entendendo?
1: É
0: E
1: verdade.
0: fez uns eventos grandes. Aí Lula tem ocupado. E eu, essa questão de eu fazer esse movimento, eu sempre digo é o seguinte: é frustração, porque eu não tenho talento para nada, tá entendendo? De arte eu não tenho talento nenhum. Aí por isso
1: Tem,
0: que eu
1: você tem esse
0: paro.
1: talento aí de produzir eventos culturais, de aproximar e agregar sempre seus amigos nesses projetos que são deliciosos.
0: Eu queria mais, eu queria ter dom de ter sido artista, aí só tenho o dom mesmo de juntar o povo.
1: Que já é
0: Tá bom,
1: maravilhoso,
0: Sheila?
1: né? Que continue
0: É,
1: aí trazendo esses
0: para mim é
1: artistas
0: muito bom, para mim é muito bom.
1: e criando eventos para a gente se reunir, porque é sempre muito bom. São sempre eventos maravilhosos.
0: Tá bom, querida, vamos
1: Então é
0: fazer, eu
1: isso.
0: acredito que esse ano a gente ainda faça mais,
1: Com
0: tá
1: certeza.
0: ok?
1: Olha, queria que você falasse, eu sei que eu vou pedir aqui para a Suzy colocar o áudio, né, na voz de Evanique, Evanique fazendo esse convite para logo mais, mas eu queria que você dissesse mais uma vez, assim, o que você pretende com esse projeto, se você né? Você já disse aqui pra gente, né? Já deu esse spoilerzinho que até o final do ano, quem sabe, já tem um outro evento, uma outra ação aí maravilhosa, cultural sua. Então, tô vendo aqui com a Suzy que ela vai colocar no ar, mas eu quero te agradecer, meu querido, dizer que seja, que vai ser, já é um sucesso, né? Já começou, esse projeto já começou pré-anunciado como um grande evento de sucesso, porque com um projeto desse, com essa qualidade musical, né, com essa ideia de trazer, juntar esses artistas que têm, né, que estão levando adiante o legado de seus pais, já é um projeto maravilhoso e lindo por si só. E aí tem você à frente disso, né, com seus amigos e seus colaboradores, com certeza vai ser mais um grande evento. Então, parabéns, meu querido.
0: Poxa, eu lhe agradeço muito, lhe agradeço. E vou ver que se da próxima eu crio coragem para ir na rádio. Visto que eu sou matuto, que eu sou matuto mesmo. Para falar assim, eu acho terrível, tá entendendo? Mas eu vou ver se eu crio coragem na próxima vez.
1: E na
0: eu falo
1: próxima
0: com vocês
1: você vem
0: aí.
1: Com a gente. Muito bem, muito bem. Será delicioso, Luiz Carlos.
0: Tá certo, querida. Então, um beijo e aguardo vocês e Suzy por aí, viu? Por aqui.
1: Muito
0: hoje,
1: bem.
0: Viu?
1: Ô, Chiquinho. É, fala mais uma vez aí para os nossos ouvintes como que faz, né? A gente já deu no início do programa, mas eu queria que você reforçasse para quem ainda está, quem não comprou, não estava sabendo ainda, que ficou sabendo a partir do nosso programa Dance Comigo, quem está interessado em comprar uma mesa, se tiver ainda disponível, né? Mas você citou que já tem, ainda tem algumas mesas, né, à disposição para venda. Então, como que faz para reforça aí para o pessoal, como que faz para entrar em contato, para comprar.
0: Pronto. Ok, Sheila. Pronto, minha assessora, Hortência, que é minha filha, ela me deu agora o número, viu?
1: Uhum.
0: Então, para ter contato, as últimas mesas mesmo, se não for a última, é o 99734.
1: Sim.
0: Não.
1: Vamos lá.
0: 99734.
1: Sim.
0: 3001. 3700.
1: Vamos lá, 9734.
0: 30701.
1: Ok, 30. 0. Então vamos lá, 99734. 3071.
0: Não, é só o 9. 97343.
1: Sim, agora.
0: 701. 0701.
1: Perfeito. Então é 97343-0701. Confere?
0: 0701.
1: Pronto.
0: Confere.
1: E outra coisa, se não deu tempo você anotar aí que está nos ouvindo, já faz o mais prático, né? Vai lá, vai na página aí do Chico Oliveira, é
0: exatamente,
1: Casa do Chico
0: casa
1: Oliveira.
0: Chico, casa
1: do
0: Chico Oliveira.
1: Perfeito. E aí na bio tem o contato, você manda a mensagem e seja rápido, não é? Exato. Porque eu acho que só tem uma mesa aí disponível, né?
0: Creio que só isso, viu? Pelo menos estou me informando aqui agora.
1: Maravilha.
0: Tá certo?
1: Como eu falei, era um prenúncio de um evento de sucesso. E agora, quem ainda tiver a sorte de conseguir mais a sua última mesa, que corra logo, né, Chiquinho?
0: Exatamente, Chiquinho, exatamente.
1: Tá bom, meu querido. Um beijo grande,
0: tá bom,
1: sucesso.
0: Querida, muito obrigado e um beijo para vocês, viu?
1: Um beijo grandão.
0: Tá bom. Tchau.
1: Tchau. Música dele.

0: Então agora a gente vai curtir mais um sucesso nessa voz incrível de Belchior. Eu sou apenas um rapaz latino-americano, né? Quem não lembra?
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1: Maravilhoso, né, Belchior? Então você aí que é fã, né, de toda a discografia de Belchior, você tem à noite essa oportunidade de ouvir as músicas desse cantor latino-americano aí na voz da filha dele, Vanique Belchior, na casa do Chico Oliveira. A gente acabou de conversar com o Chico, te deu todas as informações. Mas se você perdeu, tá chegando agora aqui na Caruaru FM, então acessa a página no Instagram, Casa de Chico Oliveira, e você já vai ver lá toda a programação, porque hoje à noite tem show com muita qualidade musical, né? Tem a filha de Belchior cantando todos os sucessos dele e outros filhos de artistas também que estão dentro dessa programação, nessa primeira edição desse projeto incrível que o Chiquinho realizou, né? Está realizando hoje a primeira edição do projeto Como Nossos Pais. São os filhos de artistas cantando os seus pais. Olha só, a gente vai agora para nossa agenda cultural. Vê só, tá acontecendo uma oficina, né, percussão e dança no ponto de cultura Ilê Axé Kiambá Ojuaiá. Então, o Ilê Axé, que é um ponto de cultura, vai estar convidando crianças, jovens e adultos para participar das oficinas de percussão afro-brasileira e dança afro-brasileira. Tá? Então, você entra em contato, vou passar para você agora as informações direitinho, para que você tenha, olha, é 100% gratuito, tá? Você vai lá, o Ilê Axé fica na rua de Djalma Santos, no bairro José Carlos de Oliveira, né, aqui em Caruaru. Então você pode fazer também pelo grupo de WhatsApp, tem um link para você entrar, né, e participar dessas oficinas. Mas aí fica facinho, tudo a gente encontra hoje, né, no Instagram, então tudo fica mais fácil você entrar em contato para Ilê Axé Kiambá Ojuaiá, é o ponto de cultura, tá? Então aí você entra em contato, manda uma mensagenzinha para o pessoal lá e diz que está interessado, e aí você já troca um telefone, manda o link, e aí tem um sitezinho deles para vocês fazerem a inscrição, tudo direitinho, tá bom? Essas aulas vão acontecer aos sábados, e essa é como a perpetuação de uma tradição, né, e através da educação também, porque a gente precisa da arte, né, porque é através da arte, a gente vai usando isso como resistência e para as próximas e futuras gerações. Então é isso. E aí também, vamos lá, esse é sobre o ponto de cultura Ilê Axé, que tem essas vagas lá a partir de 8 anos de idade, tá bom? E tá livre lá para dança ou percussão afro-brasileira. As aulas vão ser sempre aos sábados e domingos, o restante você entra em contato lá direitinho para fazer a sua inscrição, tá bom? Corre, porque as vagas são limitadas. E olha só, agora uma parte muito importante. Vai haver hoje a plenária da cultura com a participação de alguns artistas da terra e também com a participação da deputada Rosa. Ah, então vai acontecer hoje às 19h30 no Armazém do Campo. Fica na Praça Pedro de Souza, no bairro Nossa Senhora das Dores, aqui no centro, tá? Então eles vão falar sobre políticas culturais. Então, olha, já sabe que é um tema super importante, né? Vai se falar com artistas da terra aqui, vai ter a participação da Abigail Caracol, vai ter a participação de Gabi da Pele Preta e também de Raquel Santana. Grandes artistas aqui, das mulheres, né, que estão à frente aí das políticas culturais voltadas aqui para a nossa cidade. Então vai ter também momentos culturais, claro, esse convite é um momento muito importante de escuta, mas também de entretenimento. Então vem participar aí dessa palestra, que é a Plenária da Cultura. Lá você vai também ter a oportunidade de prestigiar e até participar, né? Vai ter poesia, vai ter hip hop, frevo, maracatu, coco de roda, brasilidades e muita alegria. Vai ser uma noite riquíssima, né? Além de você discutir também sobre políticas culturais voltadas para a nossa arte aqui na cidade como um todo, também, né, vai ter um momento gostoso, um bailinho lá na Casa Cultural Respira com o DJ Rudá. Então, olha aí, uma noite também imperdível para falar sobre ações culturais, sobre política, sobre resistência, né? Então, vamos ter a participação das artistas Miguel Caracol, Gabi da Pele Preta e Raquel Santana. Imperdível. Hoje, às 7h30 da noite, no Armazém do Campo, tá bom? Então, a gente tá ficando por aqui. Olha só. Temos um convite especialíssimo. Vamos ouvir agora na voz da Vanique Belchior o convite feito por ela própria para você que ainda está nos ouvindo aí, ainda não adquiriu a sua mesa para a casa do Chico Oliveira hoje à noite, e a partir das 20 horas a casa vai estar aberta para receber vocês. Vamos então ouvir o convite aí especialíssimo da Vanique Belchior.
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1: Estou aqui para convidar vocês para o meu show em celebração aos 80 anos do meu pai, o cantor e compositor Belchior, que será no dia 11 de setembro, às 21 horas, na casa de Chico Oliveira, em Caruaru. Minha primeira vez nessa terra maravilhosa. Então vão ter músicas clássicas, como Apenas um Rapaz Latino-Americano, Medo de Avião, Apalo Seco, e também terão músicas menos conhecidas, onde eu revelo outras facetas desse grande compositor. Então estou esperando todos vocês, 11 de setembro, às 21 horas, na casa de Chico Oliveira.
0: Então é isso, convite feito especialmente pela Vanique Belchior, filha de Belchior. Então logo mais à noite vocês vão poder se deliciar com todos esses artistas, filhos e artistas, nessa primeira edição do projeto Como Nossos Pais, idealizado por Chiquinho e Kiko Beltrão. Todos convidadíssimos, mas corre que tem poucas mesas, poucas entradas à disposição para venda, tá bom? 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Ó, vamos ficando por aqui, a conversa tá boa, mas aí Suzy tem um programa para tocar daqui a pouquinho, Som do Brasil na voz, né? No, na direção aqui, ela capitaneando o programa Som do Brasil. Então, na sequência, assim que eu terminar de me despedir de vocês, vocês vão ficar com a voz dessa maravilhosa que eu admiro demais, Suzy Valoar. Mas a gente vai terminar o programa com a música de Belchior, Sujeito de Sorte, pra gente entrar no final de semana com o pé direito e pra cima, porque, ó, é isso aí. Setembro chegou. Depois, na próxima semana, a gente vai botar aquela música deliciosa. Quando entrar setembro. Ele já entrou, mas a música vai valer até o último dia de setembro. Até lá, a gente vai ficar com Belchior, porque hoje tem que ter música boa do começo ao fim. Belchior pra vocês. Beijo grande, Suzy, muito obrigada. Julinho César também no apoio. Beijo grande, meu querido. A Luiz Carlos, nosso diretor aqui da rádio, obrigada pela sua participação hoje. Isso é muito importante. Você que é um grande incentivador da cultura da nossa cidade. também foi um grande produtor cultural. Lá atrás, eu ainda vou conseguir trazer você para cá para a gente bater esse papo sobre o projeto Caruaru Show. Um primeiro projeto grandioso que Caruaru viu aqui no Comércio Futebol Clube. Eu tô lembrada e eu estava lá. Então a gente já vai ter um dia especialíssimo para você vir até aqui e contar narrar toda a sua história aí com a cultura. E um beijo grande para Chico Oliveira, que está trazendo esse projeto maravilhoso hoje, como nossos pais, na casa do Chico Oliveira. Um beijo grande, tchauzinho. Na sequência da minha música, você vai ficar com Suzy Valoar, do programa Som do Brasil. Beijo grande, tchau, tchau.
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2: Caruaru FM, 2:13.
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9: Boa tarde, Caruaru. Começa agora mais uma edição do programa O Som do Brasil pela Caruaru FM. Eu sou a Suzy Valois e estou chegando para te fazer companhia até as 3 da tarde. Sejam todos bem-vindos. Final de semana chegou hoje, sexta-feira, sextou. Hoje dia 11 de setembro de 2026. Sejam todos bem-vindos, participe da nossa programação pelo nosso WhatsApp 98155-1049. 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E a gente começa o melhor da MPB, já com o pedido da Beatriz Siqueira. Queira no Maurício de Nassau. Ela pediu Maria Bethânia. Essa ela gravou em 2012. O Velho Francisco, Lenda Viva. Vamos juntos curtir? Excelente tarde para todos. Seja bem-vindo.
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1: Caruaru FM, essa é a sua rádio. Você curtiu Raimundo Fagner? E a canção Amor Escondido, canção de 1990. E a indicação do Jonathan, do Maurício de Nassau. Na sequência, Geraldo Azevedo, Canta Coração. Zé Cabaleiro trouxe Bandeira. E o pedido da Juliana, aqui no centro da cidade. Maria Bethânia, começamos com O Velho Francisco, Lenda Viva. E a indicação aqui da Beatriz Siqueira, no Maurício de Nassau. 981551049. Pede tua música, eu volto depois do intervalo.
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17: Caruaru FM, 2 horas e 39 minutos.
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1: 2:46.
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1: Caruaru FM, a sua rádio. Chegamos ao final de mais um programa, o Som do Brasil. Quero agradecer a participação de todos, uma excelente tarde. Vem aí na sequência o Que É Bom A Gente Rola com Anderson Marinho. Continua curtindo a Caruaru FM, faz aí seu pedido musical pelo 98155-1049. 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
3: O ministro André Mendonça, do Supremo Tribunal Federal, atendeu a um pedido do presidente da corte, Edson Fachin, e retirou o sigilo das investigações sobre o caso Master que tramitam na Suprema Corte. Só fica em sigilo o que não prejudicar as diligências e procedimentos futuros. A decisão vem a poucos dias da sessão extraordinária marcada para esta terça-feira, que vai discutir o relatório da Polícia Federal, que teve o sigilo levantado por Mendonça e que mostra mensagens enviadas pelo ex-banqueiro Daniel Vorcaro ao ministro Alexandre de Moraes. Moraes pediu investigação sobre a conduta de Mendonça, o que disparou a crise na Suprema Corte com a troca de decisões de um e de outro. A tensão aumentou nos últimos dias. Alexandre de Moraes, ainda nessa quinta-feira, chegou a convocar um pronunciamento e depois cancelou. E Edson Fachin cancelou também as duas sessões plenárias previstas para esta semana, a de quarta e a de quinta-feira.
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1: Na sua rádio agora, 3:03.
0: Hora certa, apoio.
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5: Muito boa tarde para todo mundo que tá sintonizado nos 104,9. Caruaru FM, sempre a minha, a sua, a nossa rádio, hein? Tá começando mais uma edição do Caruaru, a gente rola. Hoje é sexta-feira, 11 de setembro, e eu sou o Andinho.
6: Ligado em você.
5: Obrigado em você até às 5 no Caruaru, a gente rola. Quando o relógio bater 5 da tarde, a gente corre lá no Top Hits. Hoje é dia de conferirmos as 15 mais bombadas da semana aqui na Caruaru FM, hein? 5 da tarde tem Top Hits pra você, bebê. 981-55-1049.
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5: Só pra você não esquecer o número de WhatsApp mais bombado do Brasil: 981-55-1049. Corre lá, pede teu som, tua música e oferece pra quem você quiser. Afinal de contas, todo mundo sabe que aqui na Caruaru FM é você quem manda, né, viu? Dito isso, a gente precisa ir para aquela frasezinha mágica de todas as sextas. O fim de semana da Caruaru FM está oficialmente aberto!
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5: E pra gente começar muito bem o nosso fim de semana, Jota Quest, os Garotinhos e Carlinhos Brown. Que beleza! Lili cantou, bora! Meu Deus do céu!
7: Brasil!
5: É fim de semana, é Caruaru FM!

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1: Na Caruaru FM, você tá curtindo o Que É Boa, a Gente Rola nesta tardezinha marota, né? Tinha que ser Caruaru FM, a minha, a sua, a nossa rádio. 981-55-1049.
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1: Os melhores ouvintes do Brasil estão aqui. Fernandinha, tá na 15 de novembro, tá trabalhando, curtindo o som da Caruaru FM. Deixa eu ver quem mais tá aqui comigo. O Diego tá na Duque de Caxias. Vinícius tá nas Rendeiras. A Mandinha tá lá no Indianópolis. A Débora tá no Divinópolis. Camila, Boa Vista 1. Felipe, Boa Vista 2. Paulo Luiz, o José Carlos de Oliveira. Tem também o Rafinha no bairro Petrópolis. E deixa eu ver quem mais aqui. A Vivi tá no Universitário.
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1: Na sua rádio agora faltando 26 para as 4.
2: Hora certa, apoio.
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1: Na Caruaru FM, você tá curtindo o Que É Bom, a gente rola. Na minha, na sua, na nossa, né? Só as melhores. Tinha que ser Caruaru FM, rapá. Agora tá chegando o Caruaru Notícias e eu volto depois do intervalo. Te espero, hein?
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2: Nenhum apostador acertou as 6 dezenas do concurso 3.056 da Mega Sena, realizado nesta quinta-feira. O prêmio acumulou e está estimado em R$ 85 milhões de reais para o próximo sorteio. Os números sorteados são 14, 21, 25, 40, 51 e 56. Ao todo, 50 apostas acertaram 5 dezenas e irão receber R$ 45.990,43 cada. Outras 3.344 apostas acertaram 4 dezenas e irão receber R$ 1.133,49 cada. O próximo concurso acontece no domingo, dia 13, às 11 horas da manhã. As apostas podem ser feitas até às 10 da noite de sábado, em qualquer lotérica do país ou pela internet, no site ou no aplicativo da Caixa. A aposta simples, com 6 dezenas, custa R$ 6.
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1: Na sua rádio, 4 horas, 4 minutos.
0: Hora certa, apoio.
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1: Na Caruaru FM, o que é bom a gente rola mesmo e de verdade, né não? Aqui tem blá blá blá não, fio, é música o tempo todo. Agora a gente vai conferir o que teremos no Caruaru da Sorte, presta atenção.
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1: Na sua rádio 4:34.
2: Hora certa, apoio.
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2: Na Caruaru FM, você curtiu o que é bom, a gente rola nesta sexta-feira, homem. Já já tem top hits e as 15 mais bombadas da semana aqui na Caruaru FM. Tô te esperando depois do intervalo, fica aí.
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2: O programa CNH do Brasil já habilitou mais de 2 milhões de novos condutores em seus primeiros 9 meses de funcionamento. No mesmo período, os pedidos de nova habilitação somaram 7 milhões e 300 mil neste ano, contra 2 milhões e 300 mil em 2025, um crescimento de 216%. O resultado está ligado às novas regras para a obtenção da carteira de motorista, que passaram a reunir as etapas da primeira habilitação em uma única plataforma digital. Entre as mulheres, os processos de habilitação iniciados chegaram a 1 milhão e 250 mil, um aumento de 18% frente ao ano anterior. A região Nordeste concentrou o maior número de processos iniciados, com 54,7%, seguida pela região Norte, com 31,9%. O Ministério dos Transportes calcula uma economia de quase 10 bilhões de reais para os condutores, somando a redução nos valores do curso teórico, da formação prática, da renovação do documento, dos exames médicos e dos deslocamentos evitados, já que parte do processo pode ser feita remotamente. Além da oferta gratuita e digital do curso teórico, também houve redução da carga mínima de aulas práticas, que caiu de 20 para 2 horas. A formação prática também passou a contar com instrutores autônomos. Em 2026, eles conduziram 553 mil dos 4 milhões e 200 mil cursos realizados, o equivalente a 13,2% do total. Os centros de formação responderam pelos outros 86,8%.
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3: Caruaru FM agora 5:04.
2: Hora certa. 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
3: Tá começando mais uma edição do Top Hits, hoje sexta-feirona, é dia da gente conferir as 15 mais bombadas da semana, aqui na sua rádio, hein? A gente abre com a 15ª mais pedida da Caruaru FM.
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Os humanos estão aceitando a humilhante condição de consumir a terra. Os orixás, assim como os ancestrais indígenas e de outras tradições, instituíram mundos aonde a gente pudesse experimentar

existência. Nos alienamos desse organismo de que somos parte, passando a pensar que a Terra é uma coisa e nós, o mundo, outra. Tudo é natureza.

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1: Vamos ali.
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0: Boa noite, Uberlândia!
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10: Bora! Chega!

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1: Tá terminando de novo. 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
1: Na Caruaru FM, aí foram as 15 mais bombadas da semana, aqui na Caruaru FM, hein? A gente vai ficando por aqui, lembrando que eu tô de volta amanhã no Samba VIP, ao meio-dia, hein? Tá chegando mensagem de paz, logo após Balada Sertaneja e depois as notícias de Brasília com a Voz do Brasil. Continua na Caruaru FM, até amanhã!
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0: Claudinho, a gente.
1: Simbora.
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11: 7 da noite em Brasília.
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13: Em Brasília, 19 horas.
12: Está no ar a Voz do Brasil. As notícias do governo federal que movimentaram o país no dia de hoje.
14: Olá, boa noite.
13: Boa noite para você que nos acompanha em todo o país.
14: Sexta-feira, 11 de setembro de 2026.
13: Vamos ao destaque do dia.
14: Inflação de agosto fica negativa em 0,32%, segundo o IBGE.
13: Redução do índice foi impulsionada por setores de habitação, transportes, alimentação e bebidas.
14: Conab aponta queda de valor de produtos da cesta básica, Graziele Bezerra.
15: Os maiores descontos ficaram com a batata inglesa, cenoura, cebola, tomate, ovo de galinha e café moído.
13: Dia do Cerrado.
14: Dados do DETER mostram queda de 19% do desmatamento no mês de agosto, em relação ao mesmo período do ano passado.
13: E o levantamento aponta que 51% do Cerrado é considerado prioritário para a segurança hídrica do Brasil. Gabriela Noronha. E educação.
14: Estudantes do ensino médio têm até 15 de setembro para se inscrever na Olimpíada Nacional de Empreendedorismo. Natália Koslick.
16: A competição começa no dia 18 de setembro com uma prova online. As questões envolvem raciocínio lógico, inovação e empreendedorismo com situações do cotidiano.
13: Hoje na apresentação da Voz do Brasil, eu, Mariana Jungmann e Nazi Brum.
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13: Pesquisa mensal do IBGE, divulgada hoje, mostrou uma queda de 0,32% na inflação oficial do país no mês de agosto.
14: Impactaram o resultado de descontos na conta de luz, nas passagens aéreas, nos preços de combustíveis e de alimentos.
15: O Índice Nacional de Preços ao Consumidor Amplo, que mede a inflação oficial do país, teve queda de 0,32% em agosto. O valor ficou 0,39 ponto percentual abaixo do registrado em julho. Os grupos que exerceram maior impacto sobre o resultado foram habitação, transportes, alimentação e bebidas e comunicação. Em relação à habitação, Fernando Gonçalves, gerente do IPCA, explica que um fator que influenciou foram os descontos na conta de energia elétrica.
11: Aquele registrado no grupo habitação veio da contribuição de menos 0,33 pontos percentual de energia elétrica residencial, que recua 7,63% no mês, em decorrência da incorporação do Itaipu, acreditado nas faturas antigas no mês de agosto.
15: O preço dos alimentos também recuou em agosto. Os maiores descontos ficaram com a batata inglesa, cenoura, cebola, tomate, ovo de galinha e café moído. A tendência de queda foi confirmada por um levantamento realizado em parceria com a Conab, Companhia Nacional de Abastecimento. De acordo com a diretora de Política Agrícola e Informação da companhia, Nayara Andreoli Bittencourt, a queda no preço desses itens influencia o valor da cesta básica no país.
17: O custo da cesta básica caiu em 25 das 27 capitais pesquisadas pela Conab e alguns alimentos importantes na mesa dos brasileiros contribuíram para esse resultado. O café e o tomate tiveram queda em 23 capitais, o feijão carioca ficou mais barato em 19 e o açúcar em 16 capitais. Boa parte desses alimentos tem a queda relacionada ao aumento da oferta e ao avanço das safras desses produtos.
15: Pão francês e óleo de soja, por outro lado, registraram variações acima de 2%, de acordo com o levantamento da Conab. Os preços mais altos são explicados pelo aumento da demanda global por esses itens, além dos possíveis efeitos climáticos do El Niño sobre a safra 2026-2027. Reportagem Graziele Bezerra.
13: No dia do Cerrado, foram divulgados novos dados sobre o desmatamento.
14: A perda de vegetação nativa recuou 19% em agosto, segundo os alertas em tempo real do DETER.
13: Também foi assinada a portaria que identifica as áreas prioritárias do Cerrado para a segurança hídrica.
18: Segundo o maior bioma do Brasil, o Cerrado ocupa um quarto do território nacional e é a savana mais rica do mundo em biodiversidade. Situado sobretudo no Planalto Central, também tem papel fundamental na disponibilidade de água no país, como explica Humberto Lúcio Lima, diretor-presidente do Instituto Arvoredo, que atua na preservação do Cerrado.
19: É o bioma conhecido como Caixa d'Água do Brasil, por possuir 3 aquíferos, abastecer 8 das 12 bacias hidrográficas que nós temos e ter mais de 131 mil nascentes. Então é um bioma extremamente importante, não só para as mudanças climáticas, também como para a água potável no Brasil.
18: E um novo levantamento divulgado pelo governo federal mostrou que 51% de todo o território do Cerrado é considerado prioritário para a segurança hídrica do Brasil. Com base nisso, foi assinada uma portaria que cria um sistema de áreas prioritárias de recarga hídrica no Cerrado. Os dados das principais áreas estarão disponíveis para gestores, pesquisadores e população em geral. A medida visa identificar e proteger regiões estratégicas para a manutenção dos recursos hídricos, como comentou o ministro do Meio Ambiente e Mudança do Clima, João Paulo Capobianco.
20: São vários estudos mostrando a redução da vazão nos principais rios do Cerrado. Esse dado das áreas prioritárias para recarga hídrica é algo absolutamente fundamental. Quando você apresenta, com base sólida em dados científicos, as áreas prioritárias, isso permite você organizar melhor os seus investimentos. É claro que todas são importantes. Mas se nós temos recursos ainda não tão abundantes como gostaríamos, nós precisamos começar pelas áreas prioritárias.
18: Também nesta sexta-feira foram divulgados novos dados sobre o desmatamento no Brasil. Segundo informações do sistema DETER, Sistema de Detecção de Desmatamento em Tempo Real, do Instituto Nacional de Pesquisas Espaciais, os alertas de desmatamento no Cerrado caíram 19% em agosto, na comparação com o mesmo mês de 2025. A perda de vegetação nativa somou 238 quilômetros quadrados. Reportagem Gabriela Noronha.
14: O Ministério da Saúde confirmou 3 casos de sarampo em Tabatinga, no Amazonas.
13: Outros 2 foram confirmados em São Paulo, que já soma 32 pacientes esse ano.
14: O Brasil é considerado livre do vírus desde 2024, mas ainda registra casos esporádicos.
13: A vacinação é a principal forma de evitar a transmissão da doença. O imunizante é oferecido gratuitamente pelo SUS.
2: Após a confirmação nesta semana de 3 casos de sarampo no estado do Amazonas, o Ministério da Saúde intensificou as ações de vigilância na região. Os esforços são para interromper possíveis cadeias de transmissão do vírus. Os casos foram confirmados em Tabatinga, na fronteira entre Brasil, Colômbia e Peru. Os episódios ocorreram em pessoas que vieram da cidade de Alto Monte, no Peru, sem histórico de vacinação contra o sarampo. Além do Amazonas, o Ministério da Saúde mantém alerta para São Paulo, que registrou 32 casos neste ano, 2 pacientes confirmados esta semana. Medidas de vigilância sanitária e vacinação estão sendo tomadas e não há registro de circulação do vírus para além das cidades de Guarulhos, São Bernardo do Campo e a capital paulista, que registra 29 dos 32 casos. O Brasil é certificado como livre do vírus desde 2024, mas ainda registra casos esporádicos, principalmente relacionados à importação do vírus de outros países. O sarampo já foi uma das principais causas de mortalidade infantil em todo o mundo. A transmissão ocorre pelas vias aéreas, ao tossir, espirrar, falar ou respirar. A doença possui alto nível de contágio. Quando a pessoa é infectada, ela pode transmitir o vírus para 90% das pessoas próximas que não estejam imunes. A vacinação é a principal forma de evitar novos casos. Os imunizantes são oferecidos gratuitamente pelo SUS e integram o calendário nacional de vacinação para pessoas de 12 meses a 59 anos. Há 2 vacinas disponíveis no SUS para a proteção contra a doença: a tríplice viral, que protege contra sarampo, caxumba e rubéola, e a tetraviral, que além dessa 3, imuniza também contra a varicela. Edinaldo Júnior para a Voz do Brasil.
14: O PrevBarco, uma espécie de agência flutuante do INSS, leva serviços e informações de previdência social a comunidades isoladas do país.
13: Em setembro, a embarcação vai iniciar uma nova operação no Amapá.
14: Entre 28 de setembro e 9 de outubro, atenderá comunidades do arquipélago do Bailique, depois segue para o município de Cutias, onde permanece até 23 de outubro.
13: Mas, antes de seguir para o Amapá, o PrevBarco estará em Chaves, no arquipélago do Marajó, no Pará, de 14 a 25 de setembro.
14: Não é necessário realizar agendamento prévio. O atendimento ocorre por ordem de chegada durante a permanência da embarcação em cada localidade.
13: Estudantes do ensino médio de todo o Brasil têm até 15 de setembro para se inscrever na primeira edição nacional da Olimpíada Nacional de Empreendedorismo.
14: O evento é individual e gratuito.
13: E os finalistas vão participar de uma imersão em empresas parceiras do projeto.
16: A competição começa no dia 18 de setembro com uma prova online de caráter diagnóstico. As questões envolvem raciocínio lógico, inovação e empreendedorismo com situações do cotidiano. Os 100 mil estudantes com melhor desempenho avançam para a segunda fase, marcada para 9 de outubro. Nessa etapa, a prova será dissertativa e os estudantes deverão desenvolver propostas de soluções e modelos de negócios. Os 100 melhores colocados no ranking nacional serão selecionados para a fase final. O secretário nacional de Inclusão Socioprodutiva, MEIS e Cooperativismo, do Ministério do Empreendedorismo, da Microempresa e da Empresa de Pequeno Porte, Danilo Cabral, disse que os finalistas participam de um curso intensivo de curta duração voltado ao aprimoramento dos projetos, desenvolvimento de produtos e elaboração de planos de negócio.
21: É linkar aqueles que estão na escola, que precisam identificar essa vocação, qualificar, formar para poder empreender, com esse mundo do trabalho. É o papel do ensino médio, é formar para a cidadania e formar para o mundo do trabalho. Essa imersão vai durar 3 dias, onde aí sim os alunos já terão que apresentar um produto, um plano de negócio, e disso sairá 27 finalistas.
16: Além das provas, a programação prevê atividades de formação para estudantes, professores e escolas participantes. A etapa nacional será realizada em Brasília no dia 10 de dezembro. As inscrições são gratuitas e podem ser feitas pela internet até 15 de setembro. O endereço é one.ufma.br. Com locução de Natália Koslick, reportagem Pablo Mundim.
14: O uso da biometria digital ou um reconhecimento facial já faz parte da vida das pessoas hoje em dia.
13: Seja para fazer uma transação bancária ou para acessar o gov.br, por exemplo, esse tipo de procedimento agiliza o acesso a serviços e informações, protegendo os dados dos usuários.
14: Vamos saber como esses dados são armazenados e que cuidados extras podem ser tomados no ambiente digital.
1: Fazer uma selfie, aquela foto de si mesmo, virou rotina não só para as redes sociais. Também é com ela que é possível acessar portarias de prédios, desbloquear o celular, abrir aplicativos bancários ou entrar no portal gov.br, por exemplo. A biometria facial e a digital, aquela que lê as impressões digitais, estão presentes no dia a dia do cidadão. A tecnologia confirma a identidade do usuário em segundos e cria uma camada extra de proteção. Laerte Peota de Mello, professor da Universidade de Brasília e especialista em cibersegurança, explica que há diferenças nos sistemas biométricos de acordo com a finalidade.
3: Tanto os bancos quanto sistemas assim, que a gente chama de sistemas críticos, eles têm um sistema biométrico muito mais eficiente. Ele é diferente do que a gente usa no celular, no nosso dia a dia. A biometria que você usa no celular é para acessar os seus dados que estão no seu aparelho. Então são sistemas bem diferentes.
1: A biometria digital analisa os padrões únicos dos dedos das mãos. Já o reconhecimento facial mapeia pontos e contornos do rosto, como a distância entre os olhos e o formato do queixo. No Brasil, a biometria é classificada como dado pessoal sensível pela Lei Geral de Proteção de Dados. As empresas são obrigadas a explicar o motivo da coleta, armazenar os dados de forma segura e excluí-los quando não forem mais necessários. Gustavo Henrique de Souto Silva, subsecretário de Planejamento e Tecnologia da Informação do Ministério das Comunicações, explica que essas informações são protegidas.
22: Quando a gente fala de segurança e as pessoas têm esse medo daquele dado vazar, é que esses dados eles são muito bem protegidos, são criptografados. E assim, não é qualquer pessoa ou empresa que tem acesso a isso. E esses dados não é disponível, acessível de forma indiscriminada. Então, eles têm um controle de acesso.
1: E alguns procedimentos simples podem ajudar a proteger a identidade e os dados sensíveis no ambiente digital, como ativar a verificação em duas etapas em suas contas, usar um gerenciador de senhas para armazenar os dados e proteger o chip do seu celular nas configurações do telefone. Reportagem Luciana Colares de Holanda.
13: A identificação biométrica virou política nacional pelo Ministério de Portos e Aeroportos. O objetivo é modernizar o controle de acesso e ampliar a segurança nos sistemas de transporte do país.
14: A iniciativa padroniza o uso de tecnologias como reconhecimento facial e digital em aeroportos, portos, instalações portuárias e hidrovias.
13: E a biometria deixa o sistema nos aeroportos mais moderno. Mas tem coisas que só dependem do ser humano para a viagem ser mais tranquila, como disciplina e educação.
14: Tumultos, brigas ou até mesmo piadinhas fora de hora em aeroportos ou aviões podem causar um verdadeiro transtorno para muitas pessoas, como atrasos de voos e até pousos de emergência.
13: Agora, os passageiros que não respeitarem as regras serão penalizados com multas altas e podem chegar a ficar proibidos de viajar por até um ano.
14: E para alertar os viajantes sobre essas mudanças, o Ministério de Portos e Aeroportos lançou a campanha Parece Exagero, é Segurança.
23: O passageiro indisciplinado é aquele que comete atos que violam e comprometem a segurança, a tranquilidade e a dignidade de outras pessoas. O analista de marketing João Gabriel Palhão conta que já presenciou um desses atos, que provocou atrasos e estresse nos passageiros.
24: Vindo aqui para Brasília mesmo, presenciei isso com um caso de notebook. Desde o início do voo, a comissária já
4: avisou, a hora que ela passava perto, o cara tirava, mas sempre voltava. Então foi o voo inteiro dando trabalho.
23: A campanha parece exagero, mas é segurança, foi motivada pelo aumento de episódios envolvendo passageiros indisciplinados a bordo das aeronaves e nos aeroportos do país. Segundo o Ministério de Portos e Aeroportos, o Brasil registrou 881 casos de indisciplina no transporte aéreo entre janeiro e junho de 2026. Desse total, 154 episódios poderiam comprometer de forma grave a segurança operacional. A assistente social Maria Bezerra afirma que essas atitudes prejudicam muitas pessoas.
5: A gente pode perceber em vários voos problemas com um ou outro passageiro, ou uma ou outra também, que pensam que o umbigo dela fala por todo mundo, não é? Então eu acho que é bastante interessante a gente pensar que um voo com mais de 100 pessoas, além de mim, todos têm direito. E uma pessoa não pode impedir o bem-estar das demais.
23: Além da campanha, a ANAC, Agência Nacional de Aviação Civil, definiu um conjunto de medidas para enfrentar situações que possam comprometer a segurança e o funcionamento das operações aéreas por causa de passageiros indisciplinados. Entre as punições estão a aplicação de multas, além de ter o direito de viajar suspenso por um ano. Como explica o superintendente de Infraestrutura Aeroportuária da Agência de Aviação Civil, Giovano Palma.
6: Então, há uma multa de até R$17.500 para os casos graves. São aqueles casos de agressão do pessoal do balcão de check-in, agressão do pessoal que faz o controle de segurança, ou também informação falsa de bomba. E ainda nós temos os casos gravíssimos, que são aqueles casos a bordo da aeronave, em que há, por vezes, uma agressão ao tripulante, em que inviabiliza esse tripulante de continuar trabalhando dentro da aeronave. E se um tripulante ele acaba, por uma agressão, não podendo trabalhar, isso afeta a segurança, principalmente no momento de emergência, que além da multa, pode haver um impedimento de voar por até 6 ou 12 meses, né?
23: As novas medidas passam a valer a partir de 14 de setembro. Reportagem Cleide Lopes.
13: Para saber mais sobre a Resolução 800 da ANAC, que cria regras para atos de indisciplina, acesse pareceexagero.com.br.
7: Estudantes que ingressaram em cursos presenciais de licenciatura este ano já podem se inscrever no PEDMEIA Licenciaturas.
13: O prazo vai até o dia 19 de dezembro, enquanto houver vagas.
7: Podem participar estudantes que tiveram pelo menos 650 pontos no Exame Nacional do Ensino Médio, Enem, e foram matriculados por meio do Sisu, ProUni ou Fies.
13: A bolsa é de R$1.050 por mês durante todo o curso. Desse valor, R$700 podem ser sacados todo mês e R$350 ficam em poupança.
7: As inscrições devem ser feitas pela plataforma Freire no site freire.caps.gov.br.
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13: Hoje vamos viajar até o sertão do Nordeste, no interior do Piauí.
7: É na Serra da Capivara que encontramos a maior quantidade de arte rupestre no Brasil.
13: Além do valor histórico, por lá é possível fazer trilhas, escaladas, passeios de bicicleta e até voos livres.
25: Sinônimo de fofura e tranquilidade, a capivara virou febre mundial. Maria Luísa Fukushima Rodrigues, de 5 anos, é fã desse animal que vive perto de lagos e rios em várias partes do país.
26: Maria Luísa, qual é o seu bichinho preferido?
27: Capivara.
26: E por quê?
27: Porque eu gosto muito que ela me ensina a nadar, porque ela é bem fofinha.
25: Nas redes sociais, a capivara também virou fenômeno pop, com vídeos que mostram a rotina sociável dessas adoráveis criaturas. Capivara, capivara, capivara, capivara, capivara, capivara, capivara. O sucesso é tanto que a capivara ganhou um dia mundial, comemorado na próxima segunda-feira. E no Brasil, a fama do bichinho não é diferente. E hoje, vamos conhecer o lugar que leva o nome da nossa estrela. interior do Piauí, a arqueóloga Niede Guidon encontrou em 1979 um verdadeiro tesouro da história. Vestígios humanos de mais de 50 mil anos atrás. Mais de 1.300 sítios arqueológicos já foram catalogados na Serra da Capivara. São pinturas rupestres que registram cenas de caça, rituais, danças e outras atividades do cotidiano de povos que viveram na região. E para preservar toda essa história, foi criado o Parque Nacional da Serra da Capivara, no meio da Caatinga brasileira. Em 1991, o local entrou para a lista de Patrimônio Mundial da Unesco. Quem conta a história do desenvolvimento do local é a arqueóloga e pesquisadora Gisele Felice.
0: A ideia era fazer com que tivesse alguma coisa que pudesse gerar renda, melhorar a qualidade de vida das pessoas e, ao mesmo tempo, preservar o patrimônio cultural, que seriam os sítios arqueológicos com as pinturas rupestres, que são magníficas, e preservar o patrimônio natural.
25: E quem vai visitar, é bom saber que tem bastante coisa para ver, hein? Como disse o professor de Geografia e guia turístico, Wilke Amorim Lopes.
8: Ele tem vários atrativos. Nós temos cânions, nós temos a fauna, nós temos a flora, temos as pinturas rupestres, que temos dois museus para proporcionar o turista visitante ao conhecer o Parque Nacional Serra da Capivara. Nós temos também fósseis da megafauna. Há 12 mil anos atrás, nós temos mais da megafauna, a preguiça gigante, mastodonte, macrauchenha, iriamas.
25: A história a olhos vistos. Foi o que o professor universitário de Recife, em Pernambuco, Raimundo Nonato Ferreira, teve a oportunidade de mostrar ao filho de 10 anos na Serra da Capivara.
8: Ele mesmo disse que foi uma experiência sem igual, inclusive algumas coisas que ele tinha visto na escola. E agora ele pôde ter a oportunidade de visitar as pinturas rupestres, ver esses rastros deixados há mais de 5, 10, 15, 50 mil anos pelo homem americano. E ele pôde ver, não só como foi descrito na sala de aula, mas pôde ver em loco. Então, assim, para ele foi uma experiência única.
25: Ficou curioso? Para conhecer mais sobre a história do parque, que fica no meio da Caatinga, a visita está aberta todos os dias das 6 da manhã às 6 da tarde. Mas atenção, a entrada no parque só é permitida com guia credenciado do ICMBio. Tudo para proteger a biodiversidade do sertão e o legado das pinturas rupestres. Eu sou a Raquel Mariano e até a próxima viagem.
13: E na próxima sexta-feira, nós vamos celebrar o primeiro Dia Internacional das Cavernas, comemorado oficialmente em 13 de setembro. Até lá!
7: E essas foram as notícias do Governo Federal.
13: Fique agora com as notícias do Poder Judiciário e do Congresso Nacional. Boa noite, um bom fim de semana.
7: A gente volta na segunda-feira. Uma boa noite.
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10: STF homologa planos estaduais contra violações de direitos no sistema prisional.
11: Telegram detalha ações contra desinformação em plano para eleições.
10: FGTS completa 60 anos neste mês.
11: Boa noite, eu sou Leandro Bezerra.
10: E eu sou Walter Lima.
11: STF confirma planos de reestruturação do sistema penitenciário de 14 estados.
10: Os demais estados e o DF tiveram os planos validados, mas com ressalvas. Carolina Chaves.
12: Em 2024, o STF homologou o Plano Pena Justa, que prevê medidas para enfrentar problemas históricos do sistema prisional. A partir dessas diretrizes, estados e Distrito Federal elaboraram planos locais. Agora, o Supremo também definiu como será feito o monitoramento das ações. Os tribunais de justiça terão que padronizar os procedimentos e monitorar o cumprimento das medidas previstas. Os corregedores gerais de justiça deverão acompanhar a execução dos planos com o apoio dos grupos de monitoramento e fiscalização do sistema carcerário. As informações deverão ser encaminhadas ao CNJ pelos comitês locais. Juízes, corregedores de presídios e magistrados responsáveis pelas varas de execuções penais também poderão auxiliar na fiscalização.
11: Telegram apresenta plano de conformidade para as eleições.
10: A medida faz parte das ações do TSE para o combate da desinformação. Guilherme Firmino.
2: Segundo o plano, a plataforma poderá remover materiais potencialmente ilegais, restringir ou excluir contas em desacordo com o plano e usar marcadores para alertar os usuários sobre possíveis fraudes ou conteúdos falsificados. A plataforma também pode fazer a moderação de grupos, contas, bots e canais, através de denúncias ou por um sistema de detecção interna. A empresa deixa claro que as medidas abrangem apenas as funcionalidades públicas do serviço. As comunicações privadas permanecem protegidas e não são monitoradas.
11: Lei que criou o FGTS completa 60 anos no domingo, 13 de setembro.
10: O fundo foi criado em 1966. Larissa Batista.
15: Há 60 anos, o FGTS funciona como uma rede de proteção para quem trabalha. O empregador deposita todo mês e sem descontar do salário o valor em uma conta vinculada. Esse dinheiro pode ser sacado nas situações previstas em lei, mas é preciso ficar de olho. Cerca de 1,5 milhão de empregadores devem juntos 11 bilhões de reais em FGTS. Por isso, você deve prestar atenção e conferir os depósitos todo mês pelo aplicativo Meu FGTS.
11: Justiça recebe denúncia e ex-deputado TH Joias torna-se réu por corrupção.
10: A denúncia foi apresentada pelo Ministério Público Federal. Vanessa Pereira.
16: A denúncia contra o ex-deputado estadual TH Joias e outras quatro pessoas foi recebida pelo Tribunal Regional Federal da 2ª Região nesta semana. De acordo com o MPF, o esquema envolvia a ocupação de cargos públicos, o vazamento de dados policiais e a facilitação de vantagens ilícitas. Além da condenação pelos crimes imputados, o MPF requereu ao tribunal a manutenção das medidas cautelares pessoais e patrimoniais fixadas pela Justiça. O tribunal manteve a prisão preventiva dos acusados, ordenou a transferência do ex-deputado para a Penitenciária Federal e deu aval ao compartilhamento de provas e uso de bens apreendidos.
11: Medida protetiva não pode impor à vítima de crime sexual o ônus de se afastar do acusado no trabalho.
10: Essa decisão é do ministro Antônio Carlos Ferreira, do STJ. Fátima Uchoa.
17: Inicialmente, a medida protetiva determinava que o acusado mantivesse distância mínima de 100 metros da vítima de crime sexual e não tivesse contato com ela, que trabalha na mesma instituição. Mas, devido à dinâmica profissional, o homem superior e hierárquico comparecia ao local de trabalho da mulher, o que a fazia se afastar das atividades para cumprir a ordem judicial. O ministro Antônio Carlos Ferreira ampliou a medida protetiva de urgência para proibir o investigado de ir ao local de trabalho da vítima. Segundo o ministro, a proteção legal não pode funcionar para obrigar a própria vítima a restringir atividades profissionais para não se encontrar com o investigado.
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11: A você uma boa noite.
10: Um bom fim de semana e até segunda-feira.
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19: Eu sou Humberto Pinheiro e estes são os destaques de hoje do Jornal do Senado, que começa agora. Projeto que autoriza trabalho com reciclagem a presos dos regimes fechado e semiaberto está pronto para votação. Sem aprovação pelo Congresso, 5 medidas provisórias perdem a validade. Congresso participa de campanha Setembro Amarelo de prevenção ao suicídio. Boa noite. Presos dos regimes fechado e semiaberto poderão trabalhar com reciclagem de materiais. É o que prevê um projeto que já foi aprovado pela Comissão de Meio Ambiente e agora está pronto para ser analisado pela Comissão de Constituição e Justiça. A proposta altera duas legislações para viabilizar o trabalho de pessoas presas na coleta e na reciclagem de materiais. Mais detalhes com o repórter César Mendes.
1: O projeto em análise na Comissão de Constituição e Justiça permite a participação de presos em atividades de limpeza urbana e de manejo de resíduos sólidos. Iniciativas que, segundo o autor, senador Sérgio Petecão, do PSD do Acre, vão contribuir para a ressocialização e para o desenvolvimento sustentável. O texto aprovado pela Comissão de Meio Ambiente em junho muda duas legislações para que isso seja possível. A Lei de Saneamento Básico, incluindo a possibilidade de que a triagem de resíduos seja realizada pelos condenados, e a Política Nacional de Resíduos Sólidos, para que o desenvolvimento de projetos de reciclagem por presos seja considerado como uma das iniciativas atendidas prioritariamente por linhas de financiamento público. O texto original previa ainda mudanças na Lei de Execução Penal, mas isso foi retirado da proposta sob a justificativa de que já existem normas legais que autorizam o funcionamento de oficinas de reciclagem nos presídios, como explicou o relator designado, senador Confúcio Moura, do MDB de Rondônia.
3: Devemos reconhecer que, pelo atual regulamento jurídico, não há vedação alguma para a implantação de oficinas de reciclagem de resíduos sólidos nas unidades prisionais, já existindo, inclusive, experiência nesse segmento.
1: Se for aprovado na comissão e não houver recurso para a votação no plenário, o projeto seguirá para a Câmara dos Deputados.
19: Entre meninas de 15 a 19 anos, o Brasil registrou mais de 289 mil partos em 2023. O dado foi divulgado pelo Ministério da Saúde e alerta para a gravidez na adolescência. Para prevenir a gestação nessa faixa etária, o Senado analisa um projeto de lei que torna obrigatória a veiculação de campanhas educativas sobre a prevenção da gravidez na adolescência e os riscos físicos e mentais relacionados ao aborto. A divulgação deve ocorrer no rádio, na televisão, nas redes sociais, nos cinemas, nas lojas de aplicativos e em jogos eletrônicos voltados para adolescentes. A iniciativa já foi aprovada pela Comissão de Direitos Humanos, onde contou com parecer favorável da senadora Damares Alves, do Republicanos do Distrito Federal. Ela pontuou a importância de incluir também o público masculino nas ações de conscientização sobre a gravidez entre os adolescentes. Atualmente, a proposta aguarda a análise da Comissão de Assuntos Sociais.
4: Estudos apontam que campanhas que incluem os meninos e as meninas são mais eficazes, pois promovem uma cultura de responsabilidade compartilhada, empatia e respeito mútuo.
19: Sem aprovação pelo Congresso, cinco medidas provisórias acabaram perdendo a validade. Entre elas está a que trata do novo Desenrola Brasil, programa do governo federal voltado à renegociação de dívidas de pessoas físicas. Repórter Pedro Pincer.
5: Entre elas está a MP do novo Desenrola Brasil, programa do governo federal voltado à renegociação de dívidas de pessoas físicas. Os devedores que participassem do programa teriam o CPF bloqueado em plataforma de apostas de cota fixa no prazo de 12 meses após a assinatura do contrato de renegociação. Para o senador Paulo Paim, do PT do Rio Grande do Sul, essa exigência era acertada.
14: Quem já está endividado não pode ser empurrado para um ciclo ainda mais grave de perdas, especialmente em um ambiente como o das apostas online.
5: Também perderam validade quatro medidas provisórias editadas pelo governo para reduzir os impactos econômicos dos conflitos no Oriente Médio. Uma delas destinava 14 bilhões e meio de reais para financiar a compra de veículos como caminhões, ônibus e micro-ônibus.
19: A fachada do Congresso Nacional está com uma iluminação especial até domingo, em apoio ao Setembro Amarelo, campanha de prevenção ao suicídio. A ação acontece na semana em que o assunto foi debatido no Senado. Reportagem de Yasmin Rodrigues.
20: A iluminação especial amarela do Congresso reforça a campanha Setembro Amarelo, que busca reduzir o estigma e estimular a procura por ajuda. Um dos requerentes foi a senadora Damares Alves, do Republicanos do Distrito Federal, que nesta quinta-feira, 10 de setembro, data nacional de prevenção do suicídio, presidiu uma audiência pública sobre o assunto na Comissão de Direitos Humanos.
0: O Congresso Nacional está fazendo sua parte. Nós estamos aprovando leis todos os dias sobre o tema. Será que são só leis que nós vamos ter que construir ou nós vamos ter que fazer entregas de políticas públicas efetivas? Mas esse é um tema que não depende só do poder público.
20: Para quem precisa de apoio, o Centro de Valorização da Vida oferece atendimento gratuito e sigiloso pelo telefone 188, 24 horas por dia.
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8: Meu nome é Marta Garski, eu moro em Brasília e eu gostaria de saber por que nessas eleições serão escolhidos dois senadores.
6: Quem responde é o consultor legislativo Gilberto Guerzoni.
21: Marta, a nossa Constituição prevê que o Senado é renovado de forma alternada de um terço e dois terços. Então, a cada 4 anos, a gente elege senadores, alternadamente um senador e 2 senadores, uma vez que cada estado e o Distrito Federal tem 3 senadores. Então, neste ano, nós vamos escolher 2 senadores, porque há renovação de 2/3 da casa.
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22: E neste ano, fique atento. A votação é de 2 senadores e serão 2 votos para candidatos diferentes. Ou seja, é preciso escolher um candidato ou candidata, confirmar o voto e depois registrar o segundo voto para outro candidato. Se o eleitor digitar o mesmo número 2 vezes, o primeiro voto será considerado válido, mas o segundo será anulado. E tem outro detalhe importante. Na eleição para senador, não é possível votar apenas no número do partido. O voto precisa ser dado a um candidato. Se o eleitor digitar somente o número da legenda, o voto será considerado nulo. Para não esquecer os números, o eleitor pode levá-los anotados em um papel no dia da eleição. O primeiro turno será no dia 4 de outubro. E para ajudar o eleitor a se informar, o Senado Federal preparou uma página especial com informações sobre as eleições. O conteúdo está disponível em senado.leg.br/eleições. Com edição de Paula Groba e trabalhos técnicos de Eliseu Caires, o Jornal do Senado fica por aqui. Acompanhe agora as notícias do Tribunal de Contas da União e da Câmara dos Deputados. Boa noite e um bom fim de semana.
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26: No dia 17 de setembro, o Tribunal de Contas da União realiza o workshop sobre golpes digitais que usam nome de órgãos públicos para enganar cidadãos. O encontro vai apresentar formas de prevenir e identificar fraudes, além de técnicas para retirar páginas e conteúdos falsos da internet. Os principais golpes em instituições públicas envolvem programas sociais falsos, fraudes em benefícios, cobranças indevidas e páginas falsas do gov.br. Os criminosos também usam e-mails, SMS e WhatsApp para enganar as vítimas. O workshop é voltado a profissionais e gestores da área de segurança da informação, tecnologia e comunicação, mas aberto a toda a população. A transmissão será pelo canal do TCU no YouTube às 15h. Saiba mais em tcu.gov.br.
23: 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Jornal Câmara dos Deputados.
27: Deputados aprovam projetos para estruturar e incentivar o futebol feminino.
28: Câmara dá preferência a candidato afastado do convívio familiar no ProUni.
27: Povos tradicionais deverão autorizar empreendimentos em seus territórios.
28: Boa noite. Avança na Câmara projeto que prevê autorização dos povos tradicionais à realização de obras e empreendimentos em seus territórios. A repórter Silvia Munhato traz mais informações sobre a proposta. A Comissão de Amazônia dos Povos Originários e Tradicionais da Câmara dos Deputados aprovou o projeto que exige consulta prévia e autorização de povos indígenas, quilombolas e outras comunidades tradicionais antes do licenciamento de obras e empreendimentos que possam afetá-los. Pela proposta, os povos e comunidades tradicionais terão acesso prévio às informações sobre o empreendimento e seus possíveis impactos, com prazo adequado para análise e manifestação. O texto prevê ainda que as regras da consulta sejam definidas em conjunto com os grupos potencialmente afetados, respeitando suas tradições, idiomas e formas próprias de organização social. Em caso de divergência entre os moradores impactados e o empreendedor, prevalecerá a decisão da população afetada. A relatora foi a deputada Célia Chacriabá, do PSOL de Minas Gerais.
2: Nós estamos protegendo com esse projeto o direito mais sagrado, também o território e também a prevenção da saúde. A instalação desses aterros contamina os lençóis freáticos, provoca a insegurança alimentar, nutricional e também o adoecimento da população, provocando um verdadeiro ecocídio. Nenhum empreendimento desse porte pode passar por cima da identidade e do bem viver de nossos povos.
28: A versão original do texto apenas proibia a instalação de aterros sanitários em territórios de povos e comunidades tradicionais. A relatora, no entanto, ampliou o alcance da medida para abranger qualquer empreendimento capaz de provocar impactos diversos sobre essas populações. A relatora afirmou que a legislação já garante a participação desses povos, mas essas consultas nem sempre são respeitadas. Por causa da alteração do texto, o deputado Capitão Alden, do PL da Bahia, requereu que o projeto também seja analisado pela Comissão de Desenvolvimento Econômico. Segundo ele, as mudanças afetam a segurança jurídica dos processos de licenciamento. A proposta que condiciona a realização de empreendimentos em terras indígenas à concordância desses povos ainda deve ser analisada pelas comissões de desenvolvimento urbano e de Constituição e Justiça. Da Rádio Câmara de Brasília, Silvia Minhato.
23: Direitos Humanos.
7: Raimon, do PT do Rio de Janeiro, defende a aprovação de projeto que cria uma política nacional para a população em situação de rua. Relator da proposta, ele afirma que um dos objetivos é combater a aporofobia, definida como medo, rejeição ou distanciamento em relação às pessoas pobres.
12: Aporofobia é um termo que poucas pessoas talvez tenham familiaridade com ele, mas é pavor aos pobres, isso é temor aos pobres, medo dos pobres, quer dizer, distanciamento dos pobres. E nós sabemos que há muitas pessoas empobrecidas no nosso país, a população em situação de rua, na última contagem que temos, ela chega a quase 350 mil pessoas no Brasil, e são homens e mulheres, nossos irmãos e irmãs, que merecem ser respeitados e que têm direito aos direitos que qualquer cidadão brasileiro tem.
28: Raimon pondera que a iniciativa busca não apenas assegurar direitos básicos, mas também promover uma mudança cultural que supere a aporofobia. O parlamentar reitera que quer garantir a dignidade da pessoa humana em todo o território nacional.
23: Segurança Pública.
7: Guilherme Derrite, do PP de São Paulo, defende a criação de regras para investigar crimes digitais e ampliar a cooperação entre órgãos públicos e plataformas. A ideia é compartilhar dados em casos de situação de emergência, como abuso sexual de crianças e adolescentes e maus tratos contra animais.
28: Guilherme Derrite também quer reforçar o combate aos crimes digitais com estruturas especializadas dentro das secretarias estaduais de segurança pública. O projeto do deputado estabelece regras de transparência para as plataformas e atualiza a legislação sobre a exploração sexual infantil na internet.
7: Sóstenes Cavalcante, do PL do Rio de Janeiro, apresentou o projeto que proíbe a venda de réplicas da carteira de identificação da pessoa com transtorno do espectro autista e de documentos semelhantes. Ele explica que o objetivo é evitar a fraude do documento de forma gratuita.
28: Sóstenes Cavalcante afirma que essa comercialização pode levar famílias a comprar documentos sem validade oficial, além de abrir espaço para o uso indevido de benefícios. O projeto do parlamentar prevê multa de 1.000 a 10.000 reais com valor dobrado em caso de reincidência.
7: Projeto de Luísa Erundina, do PSOL de São Paulo, determina que o crime de feminicídio nunca seja considerado crime militar. A deputada entende que esses casos devem ser julgados pela justiça comum, mesmo que o crime ocorra em quartéis ou envolva integrantes das Forças Armadas.
28: Luísa Erundina argumenta que o feminicídio é motivado pelo ódio e pela violência de gênero e não tem relação com a disciplina militar. Para ela, a medida garante que os acusados sejam julgados pelo tribunal do júri para evitar decisões corporativistas.

0: As mulheres no esporte passam pelo Congresso Nacional. Deputados e senadores já aprovaram leis que viabilizam a competição prevista para 2027 e analisam várias propostas de incentivo permanente às jogadoras desde as divisões de base. Uma das leis, já em vigor, permite que as 8 cidades sedes da Copa deem isenção de ISS, Imposto sobre Serviços, para empresas envolvidas na organização do evento. Outra lei regulamenta direitos e deveres da União e da FIFA durante a Copa. A relatora do texto na Câmara, a deputada Gleisi Hoffmann, do PT do Paraná, destacou os reflexos positivos da competição para o Brasil.
1: Ao investir em um grande evento, cria empregos, estimula a economia do turismo e melhora a infraestrutura com o legado de obras. Contribuirá para o alcance de objetivos como viabilizar a entrega de infraestrutura esportiva e para esportiva e a fomentar a prática do futebol feminino em todas as regiões do Brasil.
0: A chamada Lei Geral da Copa Feminina traz regras sobre comércio nas áreas dos eventos, publicidade, exploração de marcas e imagens, concessão de vistos para trabalhadores estrangeiros, venda de ingressos, segurança pública e funcionamento de serviços durante a competição. A aprovação não foi unânime. O deputado Kim Kataguiri, do Missão de São Paulo, lembrou a Copa Masculina de 2014 para criticar o fato de o Brasil sediar outro evento da FIFA.
2: O discurso de que a Copa deixa infraestrutura, deixa legado é falacioso, a gente já escutou essa balela, não deixou nada, a FIFA vem, saqueia o país e depois vai embora.
0: O Brasil participou de todas as 9 edições anteriores da Copa Feminina e tem a maior artilheira da competição, a alagoana Marta, com 17 gols em 22 jogos de 6 Copas. A Copa Feminina de 2027 será a primeira na América do Sul. Vai reunir 32 seleções entre 24 de junho e 25 de julho do ano que vem, com jogos em Belo Horizonte, Brasília, Fortaleza, Porto Alegre, Recife, Rio de Janeiro, Salvador e São Paulo. A Câmara ainda analisa vários outros projetos de lei para incentivar o futebol feminino. Os textos tratam de incentivos financeiros e superação da discriminação de gênero, entre outros temas. O deputado Marcos Braz, do PSDB do Rio de Janeiro, tem proposta com foco nas categorias de base.
3: Obriga que escolinhas de projetos de futebol financiados com dinheiro público federal ofereçam turmas femininas. Não dá mais para o Estado financiar projeto esportivo que só enxerga o menino. Se tem verba pública, tem que ter vaga para a menina também. Assim que a gente forma a próxima Marta.
0: A ex-deputada Carla Aires, do PT de Santa Catarina, atualmente vereadora em Florianópolis, é autora de projeto de lei que cria o marco legal do futebol feminino. Da Rádio Câmara de Brasília, José Carlos Oliveira.
4: Homenagem.
5: A Câmara realizou sessão solene para a entrega da Medalha do Mérito Evangélico Daniel Berg e Gunnar Wingren, por iniciativa de Raimundo Santos, do PSD do Pará. Ele lembra que 12 pessoas foram homenageadas com a medalha.
6: Então, o reconhecimento que a Câmara dá com essa medalha precisa reconhecer aquelas pessoas ou instituições que tiveram serviço de cunho evangelístico, mas com seus reflexos notadamente percebidos em favor da sociedade, levando não só o evangelho, mas levando a cidadania, a inclusão social, o apoio às pessoas desassistidas, onde o Estado às vezes não consegue chegar. É importante saber que essas igrejas não chegam sozinhas ali. Há líderes, há pastores, há pastoras, pessoas ou instituições que prestaram grandes serviços de evangelização, mas que os reflexos alcançaram centenas, milhares, milhões de pessoas.
4: A sessão solene para a outorga da Medalha do Mérito Evangélico Daniel Berg e Gunnar Wingren aconteceu em junho. Segundo Raimundo Santos, a escolha do mês é uma homenagem ao aniversário da Assembleia de Deus, fundada em 18 de junho de 1911, na cidade de Belém, no Pará.
7: Saúde.
5: A Câmara aprovou o projeto que obriga o acompanhamento em tempo real dos estoques de medicamentos do SUS. A reportagem é de Marcelo Larcher.
8: A Câmara dos Deputados aprovou o projeto que cria um sistema para acompanhar em tempo real o consumo, o abastecimento e o estoque de remédios e produtos do Sistema Único de Saúde, o SUS. O projeto, já aprovado pelo Senado, determina que o governo federal, estados e municípios devem manter em conjunto dados atualizados sobre a quantidade de produtos e medicamentos em estoque. Isso vai permitir um acompanhamento constante dos níveis de produtos à disposição, inclusive das farmácias populares. A administração do sistema será compartilhada entre os gestores federais, estaduais e municipais do SUS. A justificativa para o projeto foi um relatório do Tribunal de Contas da União que apontou falha do Ministério da Saúde no acompanhamento dos estoques de medicamentos usados durante a pandemia de Covid-19. A proposta foi aprovada de maneira simbólica pelo plenário da Câmara. Antes disso, o relator na Comissão de Seguridade Social e Família, deputado Luiz Lima, do Novo do Rio de Janeiro, disse que a criação de um sistema que possibilite a consulta

0: Os estoques públicos de medicamentos e produtos para a saúde contribui para a eficácia e transparência da gestão. Mauro Junqueira, secretário executivo do Conselho Nacional de Secretarias Municipais de Saúde, o CONASEMS, disse apoiar o controle de estoque, mas apontou problemas que precisam ser sanados para que haja um acompanhamento em tempo real. Ele explicou que o que foi acertado após o relatório do TCU foi a atualização diária dos dados na Base Nacional de Assistência Farmacêutica, o sistema atual, de modo que se saiba o nível de estoque relativo ao dia anterior. Para Mauro Junqueira, nem todos os municípios conseguem hoje fazer esse controle em tempo real.
1: Tem muitos municípios com dificuldade de conectividade, de infraestrutura. Além disso, o SUS gera diariamente um volume muito grande de dados que precisam ser armazenados, processados e integrados. CONASEMS, como a voz dos municípios no SUS, é totalmente favorável à transformação digital no SUS, mas para chegar ao controle em tempo real em todo o país, é preciso superar desafios importantes de conectividade, de infraestrutura e do subfinanciamento do Sistema Único de Saúde.
0: O projeto que cria um sistema para acompanhar em tempo real o consumo, o abastecimento e o estoque de remédios e produtos para a saúde no SUS será enviado para a sanção presidencial e já pode virar lei. Da Rádio Câmara de Brasília, com informações de Antônio Vital, Marcelo Larcher.
2: Paulo Soares, do Podemos de São Paulo, trabalha em projeto para atualizar a tabela do SUS e melhorar o financiamento de santas casas e hospitais filantrópicos. O deputado afirma que a defasagem nos valores pagos por procedimentos médico-hospitalares compromete o funcionamento dessas unidades.
3: São santas casas vivendo no sufoco, são hospitais filantrópicos à beira da falência, são irmandades tentando entregar a chave para a promotoria para ver o que se faz com aquilo, porque não há uma sustentabilidade financeira daquilo tudo. Como é que se sustenta hoje uma santa casa, um hospital filantrópico, sendo que alguns dos procedimentos prestados ali dentro estão com a tabela defasada perante o SUS há 20, 23 anos?
4: Paulo Soares defende revisões periódicas da tabela para que os hospitais não dependam de negociações políticas pontuais. Ele também aponta que a medida pode ajudar a descentralizar atendimentos, reduzindo deslocamentos de pacientes de cidades menores para polos regionais.
2: Economia. A Câmara aprovou o projeto que estabelece diretrizes para fortalecer a indústria brasileira com estímulos à inovação e à geração de empregos. Márcio Bialchi, do MDB do Rio Grande do Sul, apoia o texto que também busca reduzir a dependência de produtos e tecnologias estrangeiras.
4: Márcio Bialchi ressalta que, entre as medidas previstas, estão incentivos à produção nacional por meio de bens e serviços desenvolvidos no país. A proposta ainda reforça mecanismos de defesa da indústria brasileira diante de práticas comerciais consideradas prejudiciais no mercado internacional.
2: Delegado Caveira, do PL do Pará, apresentou o projeto para proteger consumidores que utilizam poços, cisternas ou outras fontes regulares de abastecimento de água. A proposta visa impedir que concessionárias obriguem esses usuários a desativar a fonte alternativa por existir rede pública disponível.
4: O texto de delegado Caveira também proíbe a cobrança de tarifa quando o serviço não é utilizado. De acordo com a proposta, nos imóveis abastecidos por fontes alternativas, a cobrança pelo esgoto deverá considerar o volume efetivamente medido ou outro método técnico de cálculo.
2: Transportes. Projeto de Fernando Monteiro, do PSD de Pernambuco, pune concessionárias de aeroportos por atrasos e falhas em serviços. A proposta autoriza a Agência Nacional de Aviação Civil, a ANAC, a aplicar sanções a concessionárias que descumprirem indicadores de qualidade em etapas como desembarque e restituição de bagagens.
4: Pelo texto de Fernando Monteiro, as penalidades variam de advertências e multas até a caducidade da concessão em casos graves. Para o congressista, a medida protege o passageiro e garante a eficiência no atendimento pós-pouso.
2: Educação. A Câmara aprovou a preferência no ProUni para candidatos afastados do convívio familiar. Conheça as medidas propostas com a repórter Paula Bittar.
5: A Comissão de Constituição e Justiça da Câmara aprovou uma proposta que dá prioridade, em caso de empate na fase de pré-seleção do programa Universidade para Todos, o ProUni, a estudantes com histórico de afastamento do convívio familiar. O afastamento deverá ter sido motivado por negligência, discriminação, exploração, violência, crueldade ou opressão. O relator, deputado Roberto Duarte, do Republicanos do Acre, ressaltou que a proposta está alinhada a preceitos constitucionais, como o princípio da dignidade humana, o direito à educação como dever do Estado e o princípio da igualdade.
6: Esses jovens enfrentaram barreiras imensas até aqui. Garantir o acesso ao ensino superior é dar a eles a oportunidade de reconstruir suas histórias com dignidade e conquistar a independência financeira. A educação transforma vidas e, quando formamos profissionais que superaram tantas adversidades, fortalecemos toda a nossa sociedade.
5: A proposta que dá prioridade em caso de empate na fase de pré-seleção do programa Universidade para Todos, o ProUni, a estudantes com histórico de afastamento do convívio familiar vem do Senado, onde já foi aprovada. Portanto, já pode seguir para a sanção presidencial, a menos que haja recurso para votação pelo plenário da Câmara. Da Rádio Câmara, de Brasília, Paula Bittar.
4: Felipe Francischini, do Podemos do Paraná, pede que a Câmara, com o apoio do Tribunal de Contas da União, fiscalize a aplicação de recursos da merenda escolar em Grajaú, no Maranhão. A ideia é apurar possíveis irregularidades em uma licitação de mais de 12 milhões de reais.
2: Para Felipe Francischini, há indícios de entrega de alimentos antes da conclusão da licitação e um aumento de mais de 500% no valor do contrato em relação ao ano anterior. Ele defende ainda a identificação dos responsáveis e eventual ressarcimento ao erário, caso as irregularidades sejam confirmadas.
4: A Câmara analisa projeto que altera a Lei de Diretrizes e Bases da Educação para garantir aos pais ou responsáveis o direito prioritário de orientar a formação moral e ética dos filhos. Márcio Onaiser, do Solidariedade do Maranhão, explica que o objetivo é exigir que as escolas deem transparência sobre temas sensíveis.
2: O texto de Márcio Onaiser proíbe que escolas imponham conteúdos que contrariem as convicções familiares ou façam direcionamento ideológico. De acordo com o autor, a medida não cria censura, mas reforça a parceria e o diálogo entre a família e a escola.
4: Termina agora o jornal Câmara dos Deputados, produzido pela Rádio Câmara, com trabalhos técnicos de Everson Urani e a apresentação de José Carlos Andrade e Luciana Vieira. Uma boa noite para você.
2: Uma ótima noite. A Voz do Brasil está de volta na segunda-feira. Excelente fim de semana.
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11: Beleza, beleza, galera, vamos embora. Caruaru FM, a rádio rock da cidade. Victor Hugo por aqui, mais uma sexta-feira nesse Rock Life. Nossa, como foi sua semana, eu espero que tenha sido ótima, porque aqui a gente vai encerrar essa sexta-feira com muita música pra você. Com certeza a trilha sonora de sua vida, as melhores músicas passam aqui na Caruaru FM, especialmente no Rock Life. Vamos embora então, começando logo com música esse primeiro bloco. Daqui a pouco eu tô de volta com mais música pra você.
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1: Meu nome é Batata e eu estou ligado.

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1: Beleza, galera? Vamos encerrando aí o primeiro bloco desse Rock Life dessa sexta-feira. Vamos embora então para um pequeno comercial. Daqui a pouco eu tô de volta.
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9: Beleza, galera? Caruaru FM, a Rádio Rock da cidade. Vitor Hugo por aqui, começando o segundo bloco desse Rock Life dessa sexta-feira. Como é que foi sua semana? Foi tudo certinho? Espero que sim, porque agora a gente vai encerrar e dar início ao final de semana com muita música, muito rock and roll pra você. Caruaru FM, a rádio rock da cidade. Fique esperto aí que daqui a pouco eu tô de volta.
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1: Beleza, galera? Vamos encerrando aí o segundo bloco dessa sexta-feira do nosso Rock Life. Caruaru FM, a rádio rock da cidade. Fica antenado então que daqui a pouco eu tô de volta.
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15: Beleza, beleza, galera. Vamos embora então. Caruaru FM, a Rádio Rock da cidade de Torugo, por aqui, começando o terceiro bloco nessa sexta-feira desse Rock Life. Rock Life, um programa que sempre traz o melhor do rock and roll pra você. Viva o rock and roll, viva a boa música, como diria o Nietzsche, a vida sem música seria um erro. Então, não vamos cometer esse erro, né? Vamos aproveitar da melhor forma possível. Daqui a pouco eu tô de volta.
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